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3: Um dos maiores prazeres que tenho é poder levar até si as grandes músicas de todos os tempos que só a Tagi lhe dá a ouvir. E eu sei que também gosta. Por isso, fique por aí e faça-me companhia em mais esta madrugada na Rádio dos Bons Velhos Tempos.

E assim caminhamos juntos nesta madrugada com muita música. É tão bom ter a sua companhia aí desse lado. Boa noite, seja bem-vindo à Tágide, a rádio dos bons velhos tempos.

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0: Boa noite. 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
0: E cá estou eu novamente, literalmente, a dar-lhe música. Sou Luís Barbosa e sou o responsável pela seleção musical desta noite. Espero que goste. Boa noite.

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0: é mesmo só aqui na Tajit que consegue ouvir músicas que já não tocam em mais lado nenhum. Algumas, aposto, já quase não se lembrava delas. Verdade? Então faça-nos companhia, porque ainda há muitas mais para ouvir nesta madrugada. Boa noite.
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3: Da meia-noite até às 4 da manhã, na Rádio dos Bons Velhos Tempos, passam todas as músicas da sua vida. Obrigado por estar aí comigo. Tenha uma excelente noite.

0: Se a sua vida tem uma música, pode ter a certeza que a qualquer momento a vai ouvir aqui na Tajid. Espero que a playlist que escolhi para esta noite seja mesmo do seu agrado. Deixe-se ficar desse lado conosco.
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0: Seja muito bem-vindo à Rádio dos Bons Velhos Tempos. Sabe que aqui, a qualquer instante, irá de certeza tocar aquela música de que tanto gosta e que já não ouvia há tanto tempo. Só em radiotágide.pt pode ouvir estas tão boas recordações. Deixe-se ficar por aí. A mim também me sabe bem a sua companhia.
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2: 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Então continue por aí, pois irá ouvi-la com certeza. Bom dia, boa tarde ou boa noite, dependendo da hora e do local onde nos esteja a ouvir. Seja bem-vindo à Tágide, a rádio dos bons velhos tempos.

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1: Seja bem-vindo à emissão da Rádio dos Bons Velhos Tempos. Esta é a única que lhe dá a ouvir músicas que você pensava que nunca mais ia ouvir na rádio. 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Boa noite.

Nas madrugadas da Tágide só houve grandes recordações. Todos os dias, até às 4 da manhã, trago uma mão cheia de boa música para recordarmos juntos. Boa noite.

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3: www.radiotagid.pt é onde pode ouvir a melhor música de todos os tempos. No início de cada madrugada, cabe-me a mim, Luís Barbosa, escolher todas as músicas que por aqui vão tocando. Obrigado por me fazer companhia aí desse lado. Deixe-se ficar. Tenha uma boa noite.

0: Olá, eu sou o Luís Barbosa e estou consigo aqui nas madrugadas da rádio até às 4 da manhã em radiotagite.pt. Boa noite, faça-me companhia aí desse lado.
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0: 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É aqui que pode ouvir todos os dias, a qualquer hora, aquelas músicas que nos transportam até outros tempos. À nossa juventude, talvez, que nos põe um sorriso na boca e o pensamento lá longe, que tem o poder de nos trazer um bocadinho de felicidade. Eu espero conseguir trazer-lhe isto esta noite. Faça-me companhia. Tenha uma boa noite.
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2: 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Boa noite.
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à meia-noite e às 4 da manhã, ofereço-lhe a minha companhia, a minha e a de grandes recordações da música dos bons velhos tempos. Eu sou Luís Barbosa e tenho muito gosto em entrar nas madrugadas da rádio na sua companhia.

Se só agora chegou até nós, seja muito bem-vindo. Saiba que no início das madrugadas da Tágide, até às 4 da manhã, sou eu, Luís Barbosa, quem escolhe todas as músicas que vão tocando por aqui. Tenha uma grande noite com a rádio dos bons velhos tempos.

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6: Quatro horas mais 5 minutos. Está com a Rádio Tágida em radiotágido.pt. Eu sou Aurélio Luiz e faço-lhe companhia até às 6 com músicas dos bons velhos tempos. Obrigado por me fazer companhia aí desse lado. Boa noite.

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Boa noite, bom dia ou boa tarde, tendo em conta que pode estar a ouvir-nos em qualquer parte do mundo. Seja muito bem-vindo.

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0: Se só agora se ligou à tarde e sabe que até às 6 da manhã sou eu que estou online consigo a dar-lhe a ouvir músicas que pensava que nunca mais ia ouvir na rádio. Sou eu, Aurélio Luís, e é um prazer fazer-lhe companhia no final de cada madrugada de segunda a sexta-feira. Obrigado por se juntar a nós em radiotagido.pt.
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0: E é só aqui na Tágido que consegue ouvir músicas de outros tempos, que já não ouvem mais lado nenhum. Eu trago-lhe todas as noites grandes recordações. Espero que goste. Fique por aí comigo.
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Eu sou Aurélio Luiz e estou todas as madrugadas aqui a fazer-lhe companhia das 4 às 6 da manhã. Deixe-se ficar desse lado. Boa noite.

Muitas recordações musicais é o que pode encontrar nas madrugadas da Rádio dos Bons Velhos Tempos. Espero que goste tanto de as ouvir como eu gosto de as passar para si. Tenha uma boa noite.

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5: Se a sua vida tem música, já sabe que a qualquer instante ela irá passar aqui na Rádio dos Bons Velhos Tempos. Quantas músicas já ouviu aqui na tarde e das quais já quase não se lembrava? Pois é, nós não deixamos que se esqueça. Basta ficar aí desse lado, fazer-nos companhia, vai ser surpreendido a todo instante. Deixe ficar. Boa noite.

Olá, boa noite. Está com a Rádio Tajid. Seja bem-vindo às madrugadas da rádio que lhe traz todas as grandes músicas da sua vida. Eu sou Aurélio Luiz e fico consigo até às 6 da manhã.

0: E porque recordar é viver, vida é coisa que não nos falta por aqui na Rádio dos Bons Velhos Tempos. Todos os dias temos grandes recordações só para si. Fique por aí a recordá-las comigo.
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0: Juntos nestes finais de madrugada, aqui na Rádio dos Bons Velhos Tempos, vamos ouvindo e recordando grandes canções e grandes vozes de sempre. Algumas já quase não nos lembrávamos, e porque recordar é sempre tão bom, hoje trouxe uma mão cheia de música para ouvirmos juntos. Tenha uma grande noite connosco.
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0: são assim as madrugadas da rádio aqui em radiotagido.pt. Muitas músicas e muitas recordações musicais, como já não ouvem mais lado nenhum. Que bom que é recordar. Obrigado por recordar comigo aí desse lado.
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0: Estamos agora a 5 minutos das 6, a altura em que chega a Helena Gomes para nos fazer companhia até às 9. Obrigado por esta noite que passou comigo. Espero que tenha gostado das músicas que escolhi para si. Eu gostei muito de as ouvir deste lado. Fico com a Helena Gomes, já a seguir às 6. Eu volto amanhã, à hora do costume. Até lá.
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3: Está a ouvir a Tágit, a rádio dos bons velhos tempos, que lhe dá a ouvir músicas intemporais. É aqui que pode ouvir todos os dias, a qualquer hora, aquelas músicas que nos transportam até outros tempos, à nossa juventude, talvez, que nos colocam um sorriso na boca e o pensamento lá longe, que têm o poder de nos trazer um bocadinho de felicidade. Eu espero conseguir trazer-lhe isto neste dia. Faça-me companhia. Tenha uma grande manhã.

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Espero que lhe saiba tão bem assim ouvir as músicas que trouxe esta manhã, como sabe a mim passá-las e ouvi-las aqui deste lado. Foram escolhidas a dedo para lhe fazer a melhor companhia possível.

0: E assim vai acontecendo mais uma manhã com a melhor música de sempre. É assim na Rádio dos Bons Velhos Tempos. Todos os dias, entre as 6 e as 9 da manhã. Seja muito bem-vindo à Tajid. 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
0: Se a sua vida tem uma música, pode ter a certeza que a qualquer momento a vai ouvir aqui na Tajid. Espero que a playlist que escolhi para esta manhã seja mesmo do seu agrado. Deixe-se ficar desse lado connosco.

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Bom dia.

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Juntos, nas manhãs da rádio, vamos ouvindo as músicas que nos marcaram a vida, que nos fazem recordar outros tempos e que, em alguns casos, até nos aceleram o coração. E isto só a Tágide lhe dá a ouvir. Tenha um bom dia.

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4: 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É aqui que pode ouvir todos os dias, a qualquer hora, aquelas músicas que nos transportam até outros tempos, à nossa juventude, talvez, que nos colocam um sorriso na boca e o pensamento lá longe, que têm o poder de nos trazer um bocadinho de felicidade. Eu espero conseguir trazer-lhe isto neste dia. Faça-me companhia. Tenha uma grande manhã.

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0: E é mesmo só aqui na Tajid que consegue ouvir músicas que já não tocam em mais lado nenhum. Algumas, aposto que quase já nem se lembrava, verdade? Então faça-nos companhia, porque ainda há muitas para ouvir nesta manhã. Muito bom dia! 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
2: Seja muito bem-vindo à Rádio dos Bons Velhos Tempos. Sabe que aqui, a qualquer instante, irá de certeza tocar aquela música de que tanto gosta e que já não ouvia há tanto tempo. Só em radiotagido.pt pode ouvir estas recordações. Deixe-se ficar por aí. A mim também me sabe bem a sua companhia.

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É ao sabor de grandes músicas que vamos andando nesta manhã, aqui na emissão da Tágide, em radiotágide.pt. Tenha um ótimo dia. Venha daí comigo até às 9 da manhã.

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6: Bom dia, seja muito bem-vindo. Está a ouvir a Rádio Tagit, aquela que lhe dá a escutar grandes recordações. Obrigada pela sua companhia nas manhãs da sua rádio.

www.radiotangido.pt é onde pode ouvir a melhor música de todos os tempos. No início de cada manhã, cabe-me a mim, Lena Gomes, escolher todas as músicas que por aqui vão tocando. Obrigada por me fazer companhia aí desse lado. Deixe-se ficar. Tenha uma grande manhã.

0: bom que é recordar grandes músicas e melhor ainda, é recordá-las consigo. Bom dia, seja bem-vindo. Esta é a Tagit, a rádio dos bons velhos tempos. E depois das 9 horas, quem chega é o Carlos Aparício, que lhe traz mais uma emissão do 9 e Picos. Por isso já sabe, vale a pena continuar bem ligado em radiotagit.pt.
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3: Muito bom dia. A época que mobiliza mais meios de combate aos incêndios rurais termina hoje com menos área ardida, mas com mais fogos em relação ao ano passado. Segundo a Diretiva Operacional Nacional que estabelece o dispositivo especial de combate aos incêndios rurais, a época que mobiliza mais meios e é considerada mais crítica termina hoje, passando a estar no terreno a partir de quinta-feira, menos operacionais, viaturas e meios aéreos. Desde 1 de julho e até hoje, no chamado nível Delta, e quando o dispositivo esteve na máxima força, estiveram no terreno 15.149 operacionais de 2.595 equipas, 3.463 viaturas, 50 máquinas de rasto e 81 meios aéreos, 3 dos quais os helicópteros da Afocelca, a empresa de proteção florestal vocacionada para o combate a incêndios rurais. Este ano deflagraram quase 8 mil incêndios que provocaram 74.267 hectares de área ardida, menos 72% em relação ao mesmo período do ano passado e o sexto pior ano da década, segundo os dados provisórios do Sistema de Gestão Integrada de Fogos Rurais. Os incêndios aumentaram cerca de 9% em relação a 2025 e este ano registou-se o maior número de fogos desde 2022, sendo também o sexto ano da década com mais incêndios. Esta época de fogos fica também marcada pela morte de uma bombeira de Rezende, no distrito de Viseu, durante o combate a um incêndio. Os dados do Sistema de Gestão Integrada indicam também que o Norte é a região com mais área ardida este ano, num total de 44.046 hectares, seguido do Centro com 22.587 de área ardida e 5.389 hectares no Alentejo. Cerca de metade da área ardida deste ano registou-se em dias com risco de incêndio elevado. O Ministério da Administração Interna refere, no entanto, que não está prevista qualquer alteração no TCIR, mantendo-se no terreno nos próximos dias um dispositivo robusto. O Governo espanhol apelou aos partidos para ratificarem sexta-feira as medidas para a habitação aprovadas pelo Executivo, com 5 ministros a pedirem mesmo a manutenção da mobilização popular que tem levado milhares de pessoas às ruas. A ministra falava numa conferência de imprensa em Madrid no final do Conselho de Ministros, que ontem aprovou uma série de medidas extraordinárias para a habitação, entre elas mais limites aos despejos ou a proibição de compra de casa por fundos de investimento até 2028. Isabel Rodríguez reconheceu o papel determinante do caso de Mari Carmen Abascal para ser aprovado este pacote de medidas pelo Governo, mas sublinhou que é uma legislação em que o Executivo já trabalhava há meses e à qual faltava um consenso político, incluindo dentro do Executivo uma coligação de esquerda do Partido Socialista e da Plataforma Sumar. As medidas com que avançou o Governo foram separadas em 2 decretos, que serão votados em separado pelos deputados na sexta-feira, precisamente por o conteúdo de um deles estar menos negociado com as bancadas parlamentares e ter um maior risco de rejeição, como admitiu a ministra. Esse decreto responde a uma das grandes reivindicações da Associação Sindicato das Inquilinas e Inquilinos, que tem mantido milhares de pessoas nas ruas na última semana em protestos pela habitação e manteve a mediatização e mobilização social em torno do caso de Mari Carmen Abascal. Essa reivindicação é que se estabeleçam em Espanha os contratos de arrendamento indefinidos ou com renovação automática automática sempre que os inquilinos estejam a cumprir com as obrigações de pagamento, excetuando algumas situações, como a necessidade da casa por parte do proprietário. A Ministra da Saúde afirmou que o Sistema Nacional de Saúde tem mecanismos de controlo para garantir igualdade de tratamento e transparência, admitindo ser impossível garantir que casos como o das gêmeas luso-brasileiras não se repetirão. Começando por dizer que não vai comentar o caso por estar na Justiça e que já prestou declarações na Comissão Parlamentar de Inquérito, Ana Paula Martins disse que existem sistemas de controlo interno nos hospitais, bem como sistemas de auditoria.
4: Eu, aquilo que lhe posso dizer sobre essa matéria é o seguinte, nós temos sistemas, de facto, de controlo interno dentro dos hospitais, temos sistemas de auditoria, e temos auditores também, que têm um plano de auditoria para áreas críticas. Legislação não nos falta, como sabem, somos um país com muita legislação, e por isso, naturalmente, temos todas as condições para garantir aos cidadãos três coisas fundamentais. Igualdade de tratamento, ninguém é diferente de ninguém, a não ser na sua prioridade clínica. Em segundo lugar, transparência. E em terceiro lugar, garantir efetivamente que somos capazes de justificar, como eu disse há pouco, aquilo que são as, o acesso em tempo útil de acordo com a prioridade clínica. E por isso, não vejo nenhuma razão para se pensar que o Serviço Nacional de Saúde tem nenhum tipo de problema de opacidade, ou que não é uma instituição, enquanto instituição que reúne muitas instituições e muitos profissionais, que não é uma instituição respeitável.
3: E o ex-secretário de Estado da Saúde, o filho do ex-presidente da República, o ex-diretor clínico do Hospital de Santa Maria e a mãe das gêmeas luso-brasileiras são os quatro acusados pelo Ministério Público no caso da administração do medicamento Solzenxma às gêmeas. Segundo a acusação, António Lacerda Salles, Nuno Rebelo de Sousa e Luís Pinheiro praticaram um crime de prevaricação em concurso aparente com o crime de abuso de poderes e Daniela Martins foi acusada do crime de burla qualificada. A Unidade Local de Saúde do Médio Tejo inicia esta quarta-feira, dia 30 de setembro, a campanha de vacinação sazonal com 51.402 doses de vacina contra a gripe disponíveis para a sua área geográfica. As vacinas já se encontram nas unidades de cuidados de saúde primários, permitindo o arranque da campanha de imunização que decorre até 31 de março de 2027. Este ano, a vacinação gratuita contra a gripe passa a abranger também as crianças dos 2 aos 4 anos, inclusive reforçando a proteção da população pediátrica. O objetivo é reduzir o risco de doença grave e de internamento hospitalar, sobretudo entre as pessoas mais vulneráveis às complicações das infecções respiratórias. Para o LS Médio Tejo, o início da campanha de vacinação sazonal constitui um momento de mobilização das equipas de saúde e da população para a prevenção das infecções respiratórias durante o outono e o inverno. A vacinação contra a gripe é uma medida essencial para reduzir as complicações de ambas as doenças, proteger os utentes dos grupos de risco e aliviar a pressão sobre os serviços de urgência e o internamento hospitalar. Na campanha de vacinação do ano passado, a cobertura contra a gripe na área de abrangência da ULS Médio Tejo atingiu cerca de 80% da população com mais de 85 anos e 55% das pessoas entre os 60 e os 84 anos. Entre os utentes que vivem em instituições, sobretudo em estruturas residenciais para pessoas idosas, a cobertura foi de 88%. Em paralelo, está já em curso a campanha de imunização contra o vírus sincicial respiratório, VSR, iniciada a 16 de setembro nas unidades de cuidados de saúde primários e também na maternidade da ULS do Médio Tejo, localizada em Abrantes. As mais de 900 doses disponíveis destinam-se a imunizar as crianças elegíveis inscritas nas unidades de cuidados de saúde primários que nasceram após o dia 1 de abril de 2026, bem como os bebés que nasçam na maternidade da ULS Médio Tejo até ao dia 31 de março do próximo ano. A campanha abrange também crianças pré-termo nascidas após 1 de janeiro de 2026 e crianças com fatores de risco acrescido com menos de 24 meses, de acordo com os critérios definidos para esta época. O treinador do Benfica, Ivan Batista, prometeu lutar por todos os pontos em disputa, mesmo perante o poderio do Bayern de Munique e a exigência de uma competição como a Liga dos Campeões Feminina de Futebol. Em antevisão à recepção ao emblema alemão que terá lugar esta quarta-feira no Estádio da Luz para a segunda jornada da fase de Liga da Champions Feminina, assegurou um Benfica determinado em procurar vencer e deu como exemplo o triunfo sobre a Juventus na jornada inaugural da competição. Utilizando a vitória alcançada em Itália como referência sobre o que esperar das suas comandadas, o treinador benfiquista promete desafiar o Bayern, ainda que admitindo o poderio do adversário. O campeão português vai receber as alemãs do Bayern de Munique hoje pelas 20 horas. Irá ainda defrontar as italianas da Roma e as austríacos do Áustria de Viena, jogando ainda em casa das inglesas do Arsenal e das dinamarquesas do Codge. Apuram-se diretamente para os quartos de final os quatro primeiros classificados, enquanto as equipas situadas entre os 5º e 12º postos vão disputar um play-off. A final da edição 2025-26 vai ser disputada no estádio Narodowy, em Varsóvia, a 28, 29 ou 30 de maio do próximo ano. Pois é tudo quanto a notícias. Fique connosco. Tenha um bom dia.
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1: Só na Tajid lhe damos a ouvir músicas que já não ouvem mais lado nenhum. Eu escolhi um par delas para ouvirmos juntos no início de cada manhã. Fico por aí para as recordarmos juntinhos. E depois das 9, vai continuar bem ligado ao longo do dia com o Carlos Aparício até às 13, a Lourdes Gonçalves até às 16 e o Paulo Delgado até às 20. Bom dia! 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

Viva, bom dia! É tão bom saber que está aí desse lado para ouvir todas as músicas que escolhi para passar esta manhã. Espero que goste. Bom dia!

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1: Se a sua vida tem uma música, pode ter a certeza que a qualquer momento a vai ouvir aqui na Tangit. Sou Lena Gomes e tenho muito gosto em fazer-lhe companhia até às 9 da manhã. Fique por aí comigo. É bom saber que está ligado connosco.

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3: Muito bom dia, está com a Tágit. Passam 5 minutos das 9. 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

edição de quarta-feira do Nove Picos. Bem-vindos a esta primeira hora. Eu sou o Carlos Aparício, estou consigo até à uma da tarde. Entretanto, tenho muita música e grandes recordações para passar só para si. Tenha uma grande manhã na nossa companhia. Seja muito bem-vindo à Tagem.

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1: Já passam 15 minutos das 9 da manhã, continua com a TAGID, a rádio dos bons velhos tempos. Eu sou o Carlos Aparício e estou aqui a fazer-lhe companhia no 9 e Picos, o programa da manhã da Rádio TAGID.
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1: Vamos agora saber quais são as previsões do estado do tempo para quarta-feira, 30 de setembro. Diz o Instituto Português do Mar e da Atmosfera que devemos ter céu geralmente muito nublado, diminuindo gradualmente de nebulosidade a partir da tarde. Períodos de chuva ou aguaceiros mais intensos e frequentes no norte e centro. Já o vento deverá ser fraco ou moderado do quadrante sul, rodando gradualmente para norte a partir da tarde, sendo por vezes forte até 40 km/h nas terras altas até ao final da manhã. Está prevista pequena descida da temperatura. As máximas previstas são de 21 graus para o Porto, 22 para Coimbra e Vila de Rei, 25 para Lisboa, Abrantes, Constância, Mação, também para Sardual, Tomar, Torres Novas e Vila Nova da Barquinha, 26 de máxima para Faro e Entroncamento e 27 para Santarém.

0: 9 horas 32 minutos, vamos à atualidade do dia.
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3: Muito bom dia. O prazo para identificação e registro gratuito de terrenos no balcão único do prédio, o BUPI, termina hoje, quando estão identificadas 46% da área no continente e 37% na Madeira, passando a partir de amanhã a custar 15 euros. O decreto-lei alargou procedimentos e prorrogou a gratuitidade da georreferenciação de propriedades no âmbito do Sistema de Informação Cadastral Simplificado e do BUPI até 30 de setembro. No diploma estipulou que a partir de dia 1 de outubro, por cada representação gráfica georreferenciada, uma RGG, serão cobrados 15 euros até ao nono registro e 10 euros a partir da décima representação gráfica. Determinou-se ainda que nas candidaturas a apoios financeiros, designadamente de fundos da União Europeia, fundos nacionais ou outros, que tenham por objeto prédios rústicos ou mistos, devem ser instruídos com RGG. Por outro lado, as representações gráficas georreferenciadas relativas aos bens imóveis do domínio privado do Estado, das regiões autónomas, das autarquias locais e dos institutos públicos devem ser realizadas até ao dia 31 de dezembro de 2027. O diploma clarificou ainda que os titulares de terrenos rústicos inscritos na matriz predial da autoridade tributária, mas sem registro em vigor de aquisição, reconhecimento de propriedade ou posse, devem ser notificados pelo Instituto de Registros e Notariado para os registar, obter RGG ou indicar a quem pertencem, sob pena de se iniciar o procedimento de reconhecimento de prédio sem dono. Em termos de municípios no continente, Miranda do Douro, no distrito de Bragança, lidera na percentagem de propriedades identificadas com 74%. O combate à corrupção começa na prevenção e nos comportamentos individuais, mas também na capacidade de tomar desde cedo decisões orientadas por princípios, defendeu o secretário de Estado da Educação e o presidente do Mecanismo Nacional Anticorrupção, o MNAC. De acordo quanto à importância de levar o debate até aos mais novos, Alexandre Homem Cristo e José Moraes Lopes sublinharam que a escola é o espaço onde se aprende a cidadania, isto numa entrevista ao podcast Lusa Extra a propósito dos dias da integridade e anticorrupção que arrancam hoje. Promovida pelos Ministérios da Educação e da Justiça e pelo MNAC, a iniciativa, que se prolonga até sexta-feira, convida mais de 200 especialistas, entre magistrados, juristas e até o Primeiro-Ministro, a dar uma aula sobre estes temas a alunos dos ensinos básico e secundário de todo o país. É diferente ouvir o Primeiro-Ministro ou ouvir o Diretor da Polícia Judiciária, começou por dizer o Secretário de Estado Adjunto e da Educação, que assegura que, apesar das diferentes visões, há um princípio comum. O combate à corrupção começa na prevenção e começa nos comportamentos individuais. Apontando a escola como primordial na formação dos cidadãos, Alexandre Homem Cristo acrescenta que é também onde as crianças aprendem o valor desses comportamentos individuais no relacionamento com os outros, com as instituições e com o cumprimento das regras, uma posição partilhada pelo presidente do Mecanismo Nacional Anticorrupção. Questionado se as escolas devem ser as primeiras a dar o exemplo, José Moraes Lopes considerou que podem ir mais longe, assumindo-se como um motor para desenvolver mecanismos que contrariem os riscos de corrupção. A discussão sobre ética e a integridade pode até partir de temas como a cultura da cunha, do facilitismo ou do nepotismo, que podem ser abordados desde cedo pelos professores, por exemplo, através das dinâmicas de sala de aula. O Núcleo de Abrantes da Liga dos Combatentes assinalou esta terça-feira, 29 de setembro, o 103º aniversário numa cerimónia realizada ao Monumento aos Mortos da Grande Guerra no Jardim da República. A cerimónia contou com a presença do Presidente da Liga dos Combatentes, o Tenente-General Joaquim Chito Rodrigues, do Presidente do Núcleo de Abrantes, o Coronel de Infantaria Fernando Lourenço, representantes das autarquias, forças militares e de segurança e núcleos da Liga de Santa Margarida, Torres Novas, Entroncamento e Tomás. continuar. As comemorações começaram com honras militares e o hino nacional, seguindo-se a homenagem aos combatentes do Conselho de Abrantes que morreram ao serviço do país. Foi depositada uma coroa de flores no Monumento aos Mortos da Grande Guerra, num momento que incluiu os toques de silêncio e de homenagem aos mortos e uma invocação religiosa pelo Padre António Castanheira. Um dos assuntos abordados foi a antiga reivindicação de novas instalações para o núcleo de Abrantes. Chito Rodrigues revelou que já foram apresentadas propostas concretas ao Ministério da Defesa Nacional e manifestou esperança numa solução.
4: Tenho também que referir que a Liga dos Combatentes há longos anos se vem batendo para que o núcleo de Abrantes tenha um outro lugar para a sua sede. Tenho fundadas esperanças que o vamos conseguir. Embora tenhamos tornado digno o espaço que não tinha essa dignidade e onde estava instalado o núcleo de Abrantes. Ali temos vivido, mas ainda não perdemos a esperança de que, para além de continuarmos a usufruir daquele espaço, o núcleo tenha um espaço onde os combatentes possam conviver, onde o apoio ao stress pós-traumático e à saúde se possa aplicar e o núcleo tenha umas instalações dignas. Estamos, já fizemos propostas concretas ao Ministério da Defesa Nacional para que isso aconteça.
3: As comemorações dos 103 anos serviram ainda para distinguir associados com a Medalha das Campanhas das Forças Armadas e reconhecer aqueles que completam 25 anos como sócios da Liga dos Combatentes. O deputado socialista Hugo Costa questionou o governo sobre atrasos na distribuição postal em Tomar, onde estarão mais de 10 mil objetos por distribuir, e sobre constrangimentos semelhantes nos restantes concelhos do distrito de Santarém. Numa pergunta dirigida ao ministro das Infraestruturas e Habitação e enviada às redações, o deputado eleito por Santarém refere que a situação foi denunciada na Assembleia Municipal de Tomar, apontando para uma acumulação que terá chegado a ultrapassar os 20 mil objetos postais. Segundo o deputado socialista, o número de objetos por distribuir manter-se atualmente acima dos 10 mil, sendo igualmente apontada uma carência de 12 carteiros no Conselho de Tomar, situação identificada como uma das causas da acumulação de correspondência e dos atrasos. Na pergunta entregue na Assembleia da República, Hugo Costa alerta para os impactos que atrasos prolongados podem provocar na população, nomeadamente quando está em causa correspondência de natureza administrativa, fiscal ou judicial, ou relacionada com serviços essenciais. A situação tem motivado queixas no Conselho, tendo sido noticiado este mês o caso de uma fatura da água com prazo de pagamento a 13 de agosto, que chegou ao destinatário numa aldeia da freguesia de São Pedro de Tomar apenas a 3 de setembro, segundo relatou Hugo Costa. O deputado socialista sustenta ainda que os constrangimentos não se limitam a Tomar, com falhas na distribuição noutros concelhos do distrito de Santarém. A seleção portuguesa treina hoje no Estádio Parken em Copenhaga, naquele que será a última sessão antes do duelo de amanhã com a Dinamarca da Liga das Nações, com o capitão Cristiano Ronaldo em dúvida. Ontem Ronaldo esteve no Eleda Stadium em Malmo, onde a seleção nacional montou estágio antes da partida com a Dinamarca, mas não participou no treino, assim como João Félix, que esteve em recuperação, e Francisco Conceição, lesionado. Enquanto a sessão ainda decorria, o capitão da seleção nacional abandonou o recinto e regressou ao outro em que a comitiva Lusa está instalada na terceira maior cidade sueca, cumprindo o trabalho de ginásio. No último domingo em Oslo, Ronaldo não saiu do banco de suplentes frente à Noruega, em duelo da segunda jornada, e abandonou o relevado, algo insatisfeito, logo após o apito final, não se juntando aos colegas de equipa nos agradecimentos aos adeptos lusos no estádio. Isto significa que o selecionador nacional Jorge Jesus tem uma decisão difícil para tomar frente à Dinamarca, já que o regresso de Cristiano Ronaldo ao 11 inicial obriga a desfazer a dupla João Félix-Gonçalo Ramos, que esteve em excelente plano em Oslo e foi responsável pelos golos portugueses. O Dinamarca-Portugal está agendado então para amanhã, quinta-feira, às 19h45, terá arbitragem do ucraniano Mykola Balakin. Mais notícias daqui a uma hora. Continua desse lado. Bom dia.
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0: 17 graus é a temperatura certa lá fora neste momento, informa a Meteo Abrantes.
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0: 9h56, quase a chegar ao final desta primeira hora de hoje. Voltamos a seguir às 10 para mais uma hora do 9 e Picos com Carlos Aparício, aqui na Tágede, a rádio dos bons velhos tempos.
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4: Dez e três, bom dia, seja muito bem-vindo.
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Seja muito bem-vindo à segunda hora do 9 e Picos desta quarta-feira. Eu sou o Carlos Aparício, estou consigo entre as 9 e a 1 da tarde, todos os dias, de segunda a sexta-feira, com muita música e grandes recordações. Já sabe que também às meias horas tem a informação da redação Media One. Seja bem-vindo à tarde, passe comigo uma grande manhã. Bom dia.

0: e 19 minutos já voaram. Depois das 10 da manhã, continua com o 9 e Picos. Eu sou o Carlos Aparício e esta é a tarde da Rádio dos Bons Velhos Tempos. Seja muito bem-vindo. Obrigado pela companhia.
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1: Edição de quarta-feira do Nove Picos, aqui na Rádio Tágide, Rádio dos Bons Velhos Tempos. Eu sou o Carlos Aparício e estou consigo aqui todos os dias de segunda a sexta-feira, entre as 9 e 1 da tarde. Agora chega a hora de ouvirmos o Daniel Vieira com os seus Dias da História, onde nos traz um acontecimento histórico que aconteceu há anos longínquos. Vamos então ouvir os Dias da História. Em antena fica agora o Daniel Vieira.
2: Os Dias da História, um acontecimento histórico por cada um dos 365 dias do ano. Os Dias da História, uma compilação de Paulo Jorge de Sousa Pinto, com edição de Daniel Vieira. 30 de setembro de 1791, estreia de A Flauta Mágica, em Viena. Foi neste dia representada pela primeira vez a ópera de Mozart, A Flauta Mágica, num teatro então existente nos arredores de Viena chamado Freihaus Theater auf der Wieden. O próprio dirigiu a orquestra, enquanto a sua cunhada, Josefa Hofer, interpretou o papel de Rainha da Noite e Immanuel Schikaneder, o empresário teatral que montou o espetáculo e escreveu o libreto, atuou como Papageno. Embora não se saiba qual foi a reação do público no dia da estreia, a peça foi um sucesso imediato, pelo que se conhece do entusiasmo manifestado por Mozart em diversas cartas escritas à mulher, Constance. Foi uma das últimas obras compostas por Mozart, que faleceu 2 meses depois, a 5 de dezembro desse ano. Johannes Chrysostomus Wolfgangus Theophilus Mozart, mais conhecido por Wolfgang Amadeus, embora preferisse as formas Amadé ou Gottlieb Mozart, nascer em 1756 em Salzburgo, na Áustria, e revelou, desde muito cedo, um extraordinário talento musical. O pai, Leopold, protegido do arcebispo de Salzburgo e também ele músico, proporcionou-lhe formação adequada e diversas viagens pela Europa. De menino prodígio, Mozart evoluiu rapidamente para compositor prolífico, compondo um número considerável de obras musicais em vários géneros. Morreu em 1791, com 35 anos de idade, na sua casa em Viena, de causas desconhecidas e que continuam a ser objeto de intensa especulação e até de várias teorias da conspiração. A Flauta Mágica, de Zauberflot, é uma ópera em 2 atos, decididamente uma das obras mais célebres e a que conheceu maior sucesso ainda em vida do autor. Segue um formato de ópera ligeira, popular na Alemanha, mistura o drama com diálogos e canto, conhecida como Singspiel. A sua composição correspondeu a um período de colaboração entre Mozart e o seu amigo Immanuel Schikaneder e revela, segundo alguns especialistas, uma clara influência maçónica. Foi pela primeira vez gravada em 1937 e inspirou uma extensa lista de sequelas e adaptações literárias, musicais e cinematográficas. Os Dias da História.
0: Com o apoio Manuscrito, Editorial Presença.

0: 10 horas 31 minutos, é hora de informação na Tágil.
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3: Muito bom dia. A época que mobiliza mais meios de combate aos incêndios rurais termina hoje com menos área ardida, mas com mais fogos em relação ao ano passado. Segundo a Diretiva Operacional Nacional que estabelece o dispositivo especial de combate aos incêndios rurais, a época que mobiliza mais meios e é considerada mais crítica termina hoje, passando a estar no terreno a partir de quinta-feira menos operacionais, viaturas e meios aéreos. Desde 1 de julho e até hoje, no chamado nível Delta, e quando o dispositivo esteve na máxima força, estiveram no terreno 15.149 operacionais de 2.595 equipas, 3.463 viaturas, 50 máquinas de rasto e 81 meios aéreos, três dos quais os helicópteros da Afocelca, a empresa de proteção florestal vocacionada para o combate a incêndios rurais. Este ano deflagraram quase 8 mil incêndios que provocaram 74.267 hectares de área ardida, menos 72% em relação ao mesmo período do ano passado e o sexto pior ano da década, segundo os dados provisórios do Sistema de Gestão Integrada de Fogos Rurais. Os incêndios aumentaram cerca de 9% em relação a 2025 e este ano registou-se o maior número de fogos desde 2022, sendo também o sexto ano da década com mais incêndios. Esta época de fogos fica também marcada pela morte de uma bombeira de Rezende, no distrito de Viseu, durante o combate a um incêndio. Os dados do Sistema de Gestão Integrada indicam também que o Norte é a região com a mais área ardida este ano, num total de 44.046 hectares, seguido do Centro com 22.587 de área ardida e 5.389 hectares no Alentejo. Cerca de metade da área ardida deste ano registou-se em dias com risco de incêndio elevado. O Ministério da Administração Interna refere, no entanto, que não está prevista qualquer alteração no DECIR, mantendo-se no terreno nos próximos dias um dispositivo robusto. O Governo espanhol apelou aos partidos para ratificarem sexta-feira as medidas para a habitação aprovadas pelo Executivo, com cinco ministros a pedirem mesmo a manutenção da mobilização popular que tem levado milhares de pessoas às ruas. A ministra falava numa conferência de imprensa em Madrid no final do Conselho de Ministros, que ontem aprovou uma série de medidas extraordinárias para a habitação, entre elas mais limites aos despejos ou a proibição de compra de casa por fundos de investimento até 2028. Isabel Rodríguez reconheceu o papel determinante do caso de Mari Carmen Abascal para ser aprovado este pacote de medidas pelo Governo, mas sublinhou que é uma legislação em que o Executivo já trabalhava há meses e à qual faltava um consenso político, incluindo dentro do Executivo uma coligação de esquerda do Partido Socialista e da Plataforma Sumar. As medidas com que avançou o Governo foram separadas em dois decretos que serão votados em separado pelos deputados na sexta-feira, precisamente por o conteúdo de um deles estar menos negociado com as bancadas parlamentares e ter um maior risco de rejeição, como admitiu a ministra. Esse decreto responde a uma das grandes reivindicações da Associação Sindicato das Inquilinas e Inquilinos, que tem mantido milhares de pessoas nas ruas na última semana em protestos pela habitação e manteve a mediatização e mobilização social em torno do caso de Mari Carmen Abascal. Essa reivindicação é que se estabeleçam em Espanha os contratos de arrendamento indefinidos ou com renovação automática, sempre que os inquilinos estejam a cumprir com as obrigações de pagamento, excetuando algumas situações, como a necessidade da casa por parte do proprietário. A ministra da Saúde afirmou que o Sistema Nacional de Saúde tem mecanismos de controlo para garantir igualdade de tratamento e transparência, admitindo ser impossível garantir que casos como o das gêmeas luso-brasileiras não se repetirão. Começando por dizer que não vai comentar o caso por estar na Justiça e que já prestou declarações na Comissão Parlamentar de Inquérito, Ana Paula Martins disse que existem sistemas de controlo interno nos hospitais, bem como sistemas de auditoria.
4: Eu, aquilo que lhe posso dizer sobre essa matéria é o seguinte, nós temos sistemas, de facto, de controlo interno dentro dos hospitais, temos sistemas de auditoria, e temos auditores também, que têm um plano de auditoria para áreas críticas. Legislação não nos falta, como sabem, somos um país com muita legislação, e por isso, naturalmente, temos todas as condições para garantir aos cidadãos três coisas fundamentais: igualdade de tratamento, ninguém é diferente de ninguém, a não ser na sua prioridade clínica. Em segundo lugar, transparência. E em terceiro lugar, garantir efetivamente que somos capazes de justificar, como eu disse há pouco, aquilo que são o acesso em tempo útil, de acordo com a prioridade clínica. E por isso, não vejo nenhuma razão para se pensar que o Serviço Nacional de Saúde tem nenhum tipo de problema de opacidade, ou que não é uma instituição, enquanto instituição que reúne muitas instituições e muitos profissionais, que não é uma instituição respeitável.
3: E o ex-secretário de Estado da Saúde, o filho do ex-presidente da República, o ex-diretor clínico do Hospital de Santa Maria e a mãe das gêmeas luso-brasileiras são os quatro acusados pelo Ministério Público no caso da administração do medicamento Solzenxma às gêmeas. Segundo a acusação, António Lacerda Salles, Nuno Rebelo de Sousa e Luís Pinheiro praticaram um crime de prevaricação em concurso, aparente com o crime de abuso de poderes, e Daniela Martins foi acusada do crime de burla qualificada. A Unidade Local de Saúde do Médio Tejo inicia esta quarta-feira, dia 30 de setembro, a campanha de vacinação sazonal com 51.402 doses de vacina contra a gripe disponíveis para a sua área geográfica. As vacinas já se encontram nas unidades de cuidados de saúde primários, permitindo o arranque da campanha de imunização que decorre até 31 de março de 2027. Este ano, a vacinação gratuita contra a gripe passa a abranger também as crianças dos 2 aos 4 anos, inclusive reforçando a proteção da população pediátrica. O objetivo é reduzir o risco de doença grave e de internamento hospitalar, sobretudo entre as pessoas mais vulneráveis às complicações das infecções respiratórias. Para o LS Médio Tejo, o início da campanha de vacinação sazonal constitui um momento de mobilização das equipas de saúde e da população para a prevenção das infecções respiratórias durante o outono e o inverno. A vacinação contra a gripe é uma medida essencial para reduzir as complicações de ambas as doenças, proteger os utentes dos grupos de risco e aliviar a pressão sobre os serviços de urgência e o internamento hospitalar. Na campanha de vacinação do ano passado, a cobertura contra a gripe na área de abrangência da ULS Médio Tejo atingiu cerca de 80% da população com mais de 85 anos e 55% das pessoas entre os 60 e os 84 anos. Entre os utentes que vivem em instituições, sobretudo em estruturas residenciais para pessoas idosas, a cobertura foi de 88%. Em paralelo, está já em curso a campanha de imunização contra o vírus sincicial respiratório, VSR, iniciada a 16 de setembro nas unidades de cuidados de saúde primários e também na maternidade da ULS do Médio Tejo, localizada em Abrantes. As mais de 900 doses disponíveis destinam-se a imunizar as crianças elegíveis inscritas nas unidades de cuidados de saúde primários que nasceram após o dia 1 de abril de 2026, bem como os bebés que nasçam na maternidade da ULS Médio Tejo até ao dia 31 de março do próximo ano. A campanha abrange também crianças pré-termo nascidas após 1 de janeiro de 2026 e crianças com fatores de risco acrescido com menos de 24 meses, de acordo com os critérios definidos para esta época. O treinador do Benfica, Ivan Batista, prometeu lutar por todos os pontos em disputa, mesmo perante o poderio do Bayern de Munique e a exigência de uma competição como a Liga dos Campeões Feminina de Futebol. Em antevisão à recepção ao emblema alemão, que terá lugar esta quarta-feira no Estádio da Luz para a segunda jornada da fase de Liga da Champions Feminina, assegurou um Benfica determinado em procurar vencer e deu como exemplo o triunfo sobre a Juventus na jornada inaugural da competição. Utilizando a vitória alcançada lançada a Itália como referência sobre o que esperar das suas comandadas, o treinador benfiquista promete desafiar o Bayern, ainda que admitindo o poderio do adversário. O campeão português vai receber as alemãs do Bayern de Munique hoje pelas 20 horas. Irá ainda defrontar as italianas da Roma e as austríacos do Áustria de Viena, jogando ainda em casa das inglesas do Arsenal e das dinamarquesas do Codge. Apuram-se diretamente para os quartos de final os quatro primeiros classificados, enquanto as equipas situadas entre os 5º e 12º postos vão disputar um play-off. A final da edição 2025-26 vai ser disputada no estádio Narodowy, em Varsóvia, a 28, 29 ou 30 de maio do próximo ano. Para já é tudo. Quanto a notícias, fique connosco. Tenham um bom dia.
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0: E lá fora agora estão 18 graus, quem o diz é a Meteo Abrantes.
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1: Agora saber quais são as previsões do estado do tempo para quarta-feira, 30 de setembro. Diz o Instituto Português do Mar e da Atmosfera que devemos ter céu geralmente muito nublado, diminuindo gradualmente de nebulosidade a partir da tarde. Períodos de chuva ou aguaceiros mais intensos e frequentes no norte e centro. Já o vento deverá ser fraco ou moderado do quadrante sul, rodando gradualmente para norte a partir da tarde, sendo por vezes forte até 40 km/h nas terras altas até ao final da manhã. Está prevista pequena descida da temperatura. As máximas previstas são de 21 graus para o Porto, 22 para Coimbra e Vila de Rei, 25 para Lisboa, Abrantes, Constância, Mação, também para Sardual, Tomar, Torres Novas e Vila Nova da Barquinha, 26 de máxima para Faro e Entroncamento e 27 para Santarém.
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0: 10h55, continua com a tarde de Rádio dos Bons Velhos Tempos.
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4: Olá, muito bom dia. Está com a tarde da rádio dos bons velhos tempos. Passam 6 minutos das 11 da manhã.
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estou de regresso para a terceira hora do Nove Picos desta quarta-feira. Seja muito bem-vindo, bom dia. Eu sou o Carlos Aparício, estou consigo todos os dias, de segunda a sexta-feira, entre as 9 e 1 da tarde, com muita música e grandes recordações. Deixe ficar por aí, vai mesmo valer a pena. Bom dia, seja bem-vindo à tarde.

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0: E agora que passam 31 minutos das 11 da manhã, chegou a hora certa para lhe dar notícias. Até já.
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3: Muito bom dia. O prazo para identificação e registro gratuito de terrenos no balcão único do prédio, o BUPI, termina hoje, quando estão identificadas 46% da área no continente e 37% na Madeira, passando a partir de amanhã a custar 15 euros. O decreto-lei alargou procedimentos e prorrogou a gratuitidade da georreferenciação de propriedades no âmbito do Sistema de Informação Cadastral Simplificado e do BUPI até 30 de setembro. No diploma estipulou que a partir de dia 1 de outubro, por cada representação gráfica georreferenciada, uma RGG, serão cobrados 15 euros até ao nono registro e 10 euros a partir da décima representação gráfica. Determinou-se ainda que nas candidaturas a apoios financeiros, designadamente de fundos da União Europeia, fundos nacionais ou outros, que tenham por objeto prédios rústicos ou mistos, devem ser instruídos com RGG. Por outro lado, as representações gráficas georreferenciadas relativas aos bens imóveis do domínio privado do Estado, das regiões autónomas, das autarquias locais e dos institutos públicos devem ser realizadas até ao dia 31 de dezembro de 2027. O diploma clarificou ainda que os titulares de terrenos rústicos inscritos na matriz predial da autoridade tributária, mas sem registro em vigor de aquisição, reconhecimento de propriedade ou posse, devem ser notificados pelo Instituto de Registros e Notariado para os registar, obter RGG ou indicar a quem pertencem, sob pena de se iniciar o procedimento de reconhecimento de prédio sem dono. Em termos de municípios no continente, Miranda do Douro, no distrito de Bragança, lidera na percentagem de propriedades identificadas com 74%. O combate à corrupção começa na prevenção e nos comportamentos individuais, mas também na capacidade de tomar desde cedo decisões orientadas por princípios, defendeu o secretário de Estado da Educação e o presidente do Mecanismo Nacional Anticorrupção, o MNAC. De acordo quanto à importância de levar o debate até aos mais novos, Alexandre Homem Cristo e José Moraes Lopes sublinharam que a escola é o espaço onde se aprende a cidadania, isto numa entrevista ao podcast Lusa Extra a propósito dos dias da integridade e anticorrupção que arrancam hoje. Promovida pelos Ministérios da Educação e da Justiça e pelo MNAC, a iniciativa, que se prolonga até sexta-feira, convida mais de 200 especialistas, entre magistrados, juristas e até o Primeiro-Ministro, a dar uma aula sobre estes temas a alunos dos ensinos básico e secundário de todo o país. É diferente ouvir o Primeiro-Ministro ou ouvir o Diretor da Polícia Judiciária, começou por dizer o Secretário de Estado Adjunto e da Educação, que assegura que, apesar das diferentes visões, há um princípio comum. O combate à corrupção começa na prevenção e começa nos comportamentos individuais. Apontando a escola como primordial na formação dos cidadãos, Alexandre Homem Cristo acrescenta que é também onde as crianças aprendem o valor desses comportamentos individuais no relacionamento com os outros, com as instituições e com o cumprimento das regras, uma posição partilhada pelo presidente do Mecanismo Nacional Anticorrupção. Questionado se as escolas devem ser as primeiras a dar o exemplo, José Moraes Lopes considerou que pode ir mais longe, assumindo-se como um motor para desenvolver mecanismos que contrariem os riscos de corrupção. A discussão sobre ética e a integridade pode até partir de temas como a cultura da cunha, do facilitismo ou do nepotismo, que podem ser abordados desde cedo pelos professores, por exemplo, através das dinâmicas da sala de aula. O Núcleo de Abrantes da Liga dos Combatentes assinalou esta terça-feira, 29 de setembro, o 103º aniversário numa cerimónia realizada ao Monumento aos Mortos da Grande Guerra no Jardim da República. A cerimónia contou com a presença do Presidente da Liga dos Combatentes, o Tenente-General Joaquim Chito Rodrigues, do Presidente do Núcleo de Abrantes, o Coronel de Infantaria Fernando Lourenço, representantes das autarquias, forças militares e de segurança e núcleos da Liga de Santa Margarida, Torres Novas, Entroncamento e Tomás. continuar. As comemorações começaram com honras militares e o hino nacional, seguindo-se a homenagem aos combatentes do Conselho de Abrantes que morreram ao serviço do país. Foi depositada uma coroa de flores no Monumento aos Mortos da Grande Guerra, num momento que incluiu os toques de silêncio e de homenagem aos mortos e uma invocação religiosa pelo padre António Castanheira. Um dos assuntos abordados foi a antiga reivindicação de novas instalações para o núcleo de Abrantes. Chito Rodrigues revelou que já foram apresentadas propostas concretas ao Ministério da Defesa Nacional e manifestou esperança numa solução.
4: Tenho também que referir que a Liga dos Combatentes há longos anos se vem batendo para que o núcleo de Abrantes tenha um outro lugar para a sua sede. Tenho fundadas esperanças que o vamos conseguir. Embora tenhamos tornado digno o espaço que não tinha essa dignidade e onde estava instalado o núcleo de Abrantes. Ali temos vivido, mas ainda não perdemos a esperança de que, para além de continuarmos a usufruir daquele espaço, o núcleo tenha um espaço onde os combatentes possam conviver, onde o apoio ao stress pós-traumático e à saúde se possa aplicar e o núcleo tenha umas instalações dignas. Estamos, já fizemos propostas concretas ao Ministério da Defesa Nacional para que isso aconteça.
3: As comemorações dos 103 anos serviram ainda para distinguir associados com a Medalha das Campanhas das Forças Armadas e reconhecer aqueles que completam 25 anos como sócios da Liga dos Combatentes. O deputado socialista Hugo Costa questionou o governo sobre atrasos na distribuição postal em Tomar, onde estarão mais de 10 mil objetos por distribuir, e sobre constrangimentos semelhantes nos restantes concelhos do distrito de Santarém. Numa pergunta dirigida ao ministro das Infraestruturas e Habitação e enviada às redações, o deputado eleito por Santarém refere que a situação foi denunciada na Assembleia Municipal de Tomar, apontando para uma acumulação que terá chegado a ultrapassar os 20 mil objetos postais. Segundo o deputado socialista, o número de objetos por distribuir manter-se-á atualmente acima dos 10 mil, sendo igualmente apontada uma carência de 12 carteiros no Conselho de Tomar, situação identificada como uma das causas da acumulação de correspondência e dos atrasos. Na pergunta entregue na Assembleia da República, Hugo Costa alerta para os impactos que atrasos prolongados podem provocar na população, nomeadamente quando está em causa correspondência de natureza administrativa, fiscal ou judicial, ou relacionada com serviços essenciais. A situação tem motivado queixas no Conselho, tendo sido noticiado este mês o caso de uma fatura da água com prazo de pagamento a 13 de agosto, que chegou ao destinatário numa aldeia da freguesia de São Pedro de Tomar apenas a 3 de setembro, segundo relatou Hugo Costa. O deputado socialista sustenta ainda que os constrangimentos não se limitam a Tomar, com falhas na distribuição noutros concelhos do distrito de Santarém. A seleção portuguesa treina hoje no Estádio Parken em Copenhaga, naquele que será a última sessão antes do duelo de amanhã com a Dinamarca da Liga das Nações, com o capitão Cristiano Ronaldo em dúvida. Ontem Ronaldo esteve no Eleda Stadium em Malmo, onde a seleção nacional montou estágio antes da partida com a Dinamarca, mas não participou no treino, assim como João Félix, que esteve em recuperação, e Francisco Conceição, lesionado. Enquanto a sessão ainda decorria, o capitão da seleção nacional abandonou o recinto e regressou ao outro hotel em que a comitiva lusa está instalada, na terceira maior cidade sueca, cumprindo o trabalho de ginásio. No último domingo em Oslo, Ronaldo não saiu do banco de suplentes frente à Noruega, em duelo da segunda jornada, e abandonou o relevado algo insatisfeito logo após o apito final, não se juntando aos colegas de equipa nos agradecimentos aos adeptos lusos no estádio. Isto significa que o selecionador nacional Jorge Jesus tem uma decisão difícil para tomar frente à Dinamarca, já que o regresso de Cristiano Ronaldo ao 11 inicial obriga a desfazer a dupla João Félix-Gonçalo Ramos, que esteve em excelente plano em Oslo e foi responsável pelos golos portugueses. O Dinamarca-Portugal está agendado então para amanhã, quinta-feira, às 19h45, terá arbitragem do ucraniano Mykola Balakin. Mais notícias daqui a uma hora. Continua desse lado. Bom dia.

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1: E lá fora agora estão 18 graus. Quem o diz é a Meteo Abrantes.
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1: De regresso para lhe dar mais música, cá estou eu, sou o Carlos Aparício e faço para si o 9 e Picos, entre as 9 e as 13 horas aqui na Tâgido. Às 13 temos as notícias do dia pela redação da Media One e depois chega para lhe fazer companhia até às 16 a Lourdes Gonçalves. A partir das 4 da tarde é o Paulo Delgado, que fica online consigo até às 20 e que escolhe todas aquelas músicas fantásticas como só ele sabe fazer. E estas são razões mais do que suficientes para passar o dia com a rádio dos bons velhos tempos. Tenha um ótimo dia.
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0: 11h47, continuação de um excelente dia connosco.
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0: Vamos agora saber quais são as previsões do estado do tempo para quarta-feira, 30 de setembro. Diz o Instituto Português do Mar e da Atmosfera que devemos ter céu geralmente muito nublado, diminuindo gradualmente de nebulosidade a partir da tarde. Períodos de chuva ou aguaceiros mais intensos e frequentes no norte e centro. Já o vento deverá ser fraco ou moderado do quadrante sul, rodando gradualmente para norte a partir da tarde, sendo por vezes forte até 40 km/h nas terras altas até ao final da manhã. Está prevista pequena descida da temperatura. As máximas previstas são de 21 graus para o Porto, 22 para Coimbra e Vila de Rei, 25 para Lisboa, Abrantes, Constância, Mação, também para Sardual, Tomar, Torres Novas e Vila Nova da Barquinha, 26 de máxima para Faro e Entroncamento e 27 para Santarém.

0: 11 horas 55 minutos. Quase a terminar esta hora do 9 e picos, mas depois do sinal horário, eu volto para a última hora de hoje. Muita música é o que tem garantido até às 13. Bom dia, até já.
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5: E agora já passam 6 minutos do meio-dia. Seja muito bem-vindo à Tágide, a rádio dos bons velhos tempos.
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5: Postos para esta última hora do 9 e picos desta quarta-feira, seja muito bem-vindo, obrigado pela sua companhia. Eu sou o Carlos Aparício e estou consigo todos os dias, de segunda a sexta-feira, entre as 9 e a 1 da tarde. Seja então muito bem-vindo, tenho muita música para si.

0: E agora já passam 20 minutos do meio-dia.
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0: E lá fora agora estão 18 graus, quem o diz é a Meteo Brands.
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0: Vamos agora saber quais são as previsões do estado do tempo para quarta-feira, 30 de setembro. Diz o Instituto Português do Mar e da Atmosfera que devemos ter céu geralmente muito nublado, diminuindo gradualmente de nebulosidade a partir da tarde. Períodos de chuva ou aguaceiros mais intensos e frequentes no norte e centro. Já o vento deverá ser fraco ou moderado do quadrante sul, rodando gradualmente para norte a partir da tarde, sendo por vezes forte até 40 km/h nas terras altas até ao final da manhã. Está prevista pequena descida da temperatura. As máximas previstas são de 21 graus para o Porto, 22 para Coimbra e Vila de Rei, 25 para Lisboa, Abrantes, Constância, Mação, também para Sardual, Tomar, Torres Novas e Vila Nova da Barquinha, 26 de máxima para Faro e Entroncamento e 27 para Santarém. E é já dentro da última meia hora do Nove e Picos de hoje que lhe digo que ainda tenho mais algumas músicas dos bons velhos tempos aqui prontinhas para passar. Mantenha-se ligado comigo em radiotágido.pt porque vai mesmo valer a pena. Bom início de tarde.
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0: E agora já passam 48 minutos do meio-dia.
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0: 5 minutos da 1 da tarde e do final do 9 e picos de hoje. Resta-me agradecer-lhe ter estado por aí comigo durante toda esta manhã a ouvir toda a música que trouxe para si. Votos de um resto de dia feliz e até amanhã com muitos beijinhos e abracinhos meus.
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0: Muito boa tarde. Recolha e abandono de monos na via pública continua a ser tema em Abrantes. Núcleo de Abrantes da Liga dos Combatentes assinalou 103º aniversário. Mostra de teatro de Abrantes começa no próximo sábado. Já são conhecidos os grupos e a primeira jornada da Liga Distrital da Fundação Inatel. Esta quarta-feira, na Informação Antena Livre, a opinião é de André Grácio. Estes são temas em destaque na edição que começa agora.
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0: A época que mobiliza mais meios de combate aos incêndios rurais termina hoje com menos área ardida, mas com mais fogos em relação ao ano passado. Segundo a Diretiva Operacional Nacional, que estabelece o Dispositivo Especial de Combate aos Incêndios Rurais, a época que mobiliza mais meios e é considerada mais crítica termina hoje, passando a estar no terreno a partir de amanhã menos operacionais, viaturas e meios aéreos. Desde 1 de julho até hoje, no chamado nível Delta, e quando o dispositivo esteve na máxima força, estiveram no terreno 15.149 operacionais de 2.595 equipas, 3.463 viaturas, 50 máquinas de rasto e 81 meios aéreos, três dos quais os helicópteros da AFOCEL, que é a empresa de proteção florestal vocacionada para o combate a incêndios rurais. Este ano deflagraram quase 8 mil incêndios que provocaram 74.260 hectares de área ardida, menos 72% em relação ao mesmo período do ano passado e o sexto pior ano da década, segundo os dados provisórios do Sistema de Gestão Integrada de Fogos Rurais. Os incêndios aumentaram cerca de 9% em relação ao ano passado e este ano registou-se o maior número de fogos desde 2022, sendo também o sexto ano da década com mais incêndios. Esta época de fogos fica também marcada pela morte de uma bombeira de Rezende, no distrito de Viseu, durante o combate a um incêndio. Os dados do Sistema de Gestão Integrada indicam também que o Norte é a região com mais área ardida este ano, no total de 44.046 hectares, seguida do Centro com 22.587 e o Alentejo com 5.389 hectares de área ardida. Cerca de metade da área ardida deste ano registou-se em dias com risco elevado de incêndio. O Ministério da Administração Interna refere, no entanto, que não está prevista qualquer alteração no DSIR, mantendo-se no terreno nos próximos dias um dispositivo robusto. O prazo para identificação e registro gratuito de terrenos no Balcão Único do Prédio, o BUPI, termina hoje, quando estão identificadas 46% da área no continente e 37% na Madeira, passando a partir de amanhã a custar 15 euros. O Decreto-Lei alargou procedimentos e prorrogou a gratuitidade da georreferenciação de propriedades no âmbito do Sistema de Informação Cadastral Simplificado e do BUPI até 30 de setembro. No diploma estipulou-se que a partir de dia 1 de outubro, por cada representação gráfica georreferenciada, ou seja, uma RGG, serão cobrados 15 euros até ao nono registro e 10 euros a partir da décima representação gráfica. Determinou-se ainda que nas candidaturas a apoios financeiros, designadamente de fundos da União Europeia, fundos nacionais ou outros, que tenham por objeto prédios rústicos ou mistos, devem ser instruídos com RGG. Por outro lado, as representações gráficas georreferenciadas relativas aos bens imóveis do domínio privado do Estado, das regiões autónomas, das autarquias locais e dos institutos públicos devem ser realizadas até ao dia 31 de dezembro de 2027. O diploma clarificou ainda que os titulares de terrenos rústicos inscritos na matriz predial da autoridade tributária, mas sem registro em vigor de aquisição, reconhecimento de propriedade ou posse, devem ser notificados pelo Instituto de Registros e Notariado para os registar, obter RGG ou indicar a quem pertencem, sob pena de se iniciar o procedimento de reconhecimento de prédio sem dono. Em termos de municípios no continente, Miranda do Douro, no distrito de Bragança, lidera na percentagem de propriedades identificadas com 74%. A Ministra da Saúde afirmou que o Sistema Nacional de Saúde tem mecanismos de controlo para garantir igualdade de tratamento e transparência, admitindo ser impossível garantir que casos como o das gêmeas luso-brasileiras não se repetirão. Começando por dizer que não vai comentar o caso por estar na Justiça e que já prestou declarações na Comissão Parlamentar de Inquérito, Ana Paula Martins disse que existem sistemas de controlo interno nos hospitais, bem como sistemas de auditoria.
2: Eu, aquilo que lhe posso dizer sobre essa matéria é o seguinte, nós temos sistemas, de facto, de controlo interno dentro dos hospitais, temos sistemas de auditoria, e temos auditores também, que têm um plano de auditoria para áreas críticas. Legislação não nos falta, como sabem, somos um país com muita legislação, e por isso, naturalmente, temos todas as condições para garantir aos cidadãos três coisas fundamentais: igualdade de tratamento, ninguém é diferente de ninguém, a não ser na sua prioridade clínica; em segundo lugar, transparência; e em terceiro lugar, garantir efetivamente que somos capazes de justificar, como eu disse há pouco, aquilo que são as, o acesso em tempo útil de acordo com a prioridade clínica. E por isso não vejo nenhuma razão para se pensar que o Serviço Nacional de Saúde tem nenhum tipo de problema de opacidade, ou que não é uma instituição, enquanto instituição que reúne muitas instituições e muitos profissionais, que não é uma instituição respeitável.
3: Mas isso quer dizer que pode garantir que casos como este não voltam a acontecer no SNS?
2: Senhora jornalista, ninguém consegue garantir uma coisa dessas, como é natural. E eu digo é natural porque nós, enfim, como em qualquer sociedade, existem situações. Aliás, deixe-me dizer mais uma vez, estamos a falar, os jornalistas estão a colocar um caso, esse caso está neste, está em investigação, está na Justiça, veremos como é que termina, não sabemos, mas o que eu lhe quero dizer é que, não, mais uma vez, nós temos mecanismos de alerta, e sempre que detectamos que existe alguma coisa que é não conforme, que existem coisas que, não, que são não conformes nas instituições, nós imediatamente procuramos corrigir. E nunca, é uma obra inacabada, há sempre coisas que têm que ser melhoradas.
0: O ex-secretário de Estado da Saúde, o filho do ex-presidente da República, o ex-diretor clínico do Hospital de Santa Maria e a mãe das gêmeas luso-brasileiras são os quatro acusados pelo Ministério Público no caso da administração de medicamentos Zolgensma às gêmeas. Segundo a acusação, António Lacerda Salles, Nuno Rebelo de Sousa e Luís Pinheiro praticaram um crime de prevaricação em concurso aparente com o crime de abuso de poderes, e Daniela Martins foi acusada do crime de burla qualificada. A Unidade Local de Saúde do Médio Tejo inicia hoje, dia 30 de setembro, a campanha de vacinação sazonal com 51.402 doses de vacina contra a gripe disponíveis para a sua área geográfica. As vacinas já se encontram nas unidades de cuidados de saúde primários, permitindo o arranque da campanha de imunização que decorre até 31 de março do próximo ano. Este ano, a vacinação gratuita contra a gripe passa a abranger também as crianças dos 2 aos 4 anos, inclusive reforçando a proteção da população pediátrica. O objetivo é reduzir o risco de doença grave e de internamento hospitalar, sobretudo entre as pessoas mais vulneráveis às complicações das infecções respiratórias. Para o LS Médio Tejo, o início da campanha de vacinação sazonal constitui um momento de mobilização das equipas de saúde e da população para a prevenção das infecções respiratórias durante o outono e o inverno. A vacinação contra a gripe é uma medida essencial para reduzir as complicações de ambas as doenças, proteger os utentes dos grupos de risco e aliviar a pressão sobre os serviços de urgência e o internamento hospitalar. Na campanha de vacinação do ano passado, a cobertura contra a gripe na área de abrangência do LS Médio Tejo atingiu cerca de 80% da população com mais de 85 anos e 55% das pessoas entre os 60 e os 84 anos. Entre os utentes que vivem em instituições, sobretudo em estruturas estruturas residenciais para pessoas idosas, a cobertura foi de 88%. Em paralelo, está já em curso a campanha de imunização contra o vírus sincicial respiratório, iniciada a 16 de setembro nas unidades de cuidado de saúde primários e na maternidade da ULS Médio Tejo, localizada em Abrantes. As mais de 900 doses disponíveis destinam-se a imunizar as crianças elegíveis inscritas nas unidades de cuidados de saúde primários que nasceram após 1 de abril de 2026, bem como os bebés que nascem na maternidade da ULS Médio Tejo até ao dia 31 de março de 2027. A campanha abrange também crianças pré-termo nascidas após 1 de janeiro de 2026 e crianças com fatores de risco acrescido com menos de 24 meses, de acordo com os critérios definidos para esta época. O Núcleo de Abrantes da Liga dos Combatentes assinalou esta terça-feira, 29 de setembro, o 103º aniversário numa cerimónia realizada junto ao Monumento aos Mortos da Grande Guerra no Jardim da República. A cerimónia contou com a presença do Presidente da Liga dos Combatentes, o Tenente-General Joaquim Chito Rodrigues, do Presidente do Núcleo de Abrantes, o Coronel de Infantaria Fernando Lourenço, representantes das autarquias, forças militares e de segurança e núcleos da Liga de Santa Margarida, Torres Novas, Entroncamento e Tomar. As comemorações começaram com honras militares e o hino nacional, seguindo-se a homenagem aos combatentes do Conselho de Abrantes que morreram ao serviço do país. Foi depositada uma coroa de flores no Monumento aos Mortos da Grande Guerra, num momento que incluiu os toques de silêncio e de homenagem aos mortos e uma invocação religiosa pelo padre António Castanheira.
4: Respeito e gratidão marcam este momento. Com saudade e em família, recordamos os nossos mortos, os militares e civis que deram a sua vida ao serviço da pátria. Senhor Deus da vida e da morte, nós vos encomendamos as almas dos nossos camaradas que deram o melhor que sabiam e podiam pela sua gente, pelo seu povo e pela sua pátria. Fazei, Senhor, que depois da sua total doação, repousem na vossa paz. E a nós, que ainda vivemos, fazei-nos seus dignos continuadores. Descansem na paz de Deus. Vivam para sempre na memória de todos nós.
0: O presidente do Núcleo de Abrantes, Fernando Lourenço, destacou os 103 anos de história da instituição e a missão de preservar a memória dos combatentes, mas também de apoiar aqueles que hoje necessitam de acompanhamento. Fernando Lourenço anunciou que ainda este ano será disponibilizada aos associados e respectivos cônjuges a possibilidade de realizarem um rastreio por técnicos especializados para identificação precoce de sinais de problemas cognitivos e demências.
5: Aquilo que nos guia não é só o apoio social aos nossos sócios, mas também a contribuição para a melhoria da qualidade de vida dos mesmos, nomeadamente no que diz respeito à sua saúde mental, em consequência da faixa etária que os mesmos apresentam. Mais de 70% dos nossos associados têm mais de 70 anos de idade. E em muitos problemas cognitivos e as demências já se manifestam, sem que muitos deles se apercebam e procurem ajuda. Razão pela qual iremos ainda este ano oferecer aos nossos sócios e respectivos cônjuges a possibilidade de efetuarem uma consulta de rastreio efetuada por técnicos especializados que lhes permita a identificação de sinais para que possam, de forma precoce, procurar a ajuda especializada para este flagelo que a velhice nos traz. O ano que findou não foi fácil. Foi um ano de altos e baixos. Embora tenha sido um ano cujas dificuldades principais se revelaram ao nível do voluntariado para a direção do núcleo, em que, fruto das vicissitudes várias, foi difícil manter os que já serviam a Liga dos Combatentes e, ao mesmo tempo, conseguir que, de forma voluntária, novos elementos a sirvam, sem pedir nada em troca. Por outro lado, também foi um ano de alegrias. Conseguimos atingir o objetivo há muito que perseguíamos. Tornámos parceiros de pleno direito das comissões locais de apoio social dos municípios onde desenvolvemos a nossa atividade social. pelo que gostaria de agradecer desde já ao município de Abrantes, com quem já há algum tempo vínhamos trabalhando, ao município de Sardual e ao município de Mação, que de braços abertos nos receberam e assim nos facilitam o trabalho de prospeção e pesquisa dos nossos sócios a precisar de ajuda.
0: O responsável destacou também a integração do núcleo nas comissões locais de apoio social dos municípios onde desenvolve atividade e o acesso dos associados da Liga dos Combatentes a consultas da Medicina Geral e Familiar no Centro de Apoio Social do IASFA em Abrantes.
5: De salientar também a mais-valia, que é o apoio do Instituto Social das Forças Armadas, que passou a prestar aos sócios da Liga dos Combatentes, nomeadamente através de consultas de clínica geral e familiar no Centro de Apoio Social do IASFA em Abrantes, fruto do protocolo que em boa hora foi estabelecido entre esta instituição e a Liga dos Combatentes e que vem complementar o apoio que os antigos combatentes ou as suas viúvas em situação de reforma e possuidores do cartão de antigo combatente já vinham recebendo neste centro. O trabalho que vimos realizando ao longo destes últimos anos começa a dar frutos. Não só porque o apoio que prestamos aos sócios é cada vez mais eficiente, também o reconhecimento da comunidade se vem manifestando, como foi a atribuição por parte do município de Abrantes da Medalha de Mérito Municipal ao Núcleo por ocasião do 110º aniversário de elevação à cidade de Abrantes. Em cerimónia que se realizou no passado dia 14 de junho de 2026, mais uma vez, muito obrigado, Sr. Presidente. Também durante o último ano conseguimos, pese embora o facto de ainda não termos boas notícias no que diz respeito às novas instalações, com o apoio do município de Abrantes, através do seu programa de apoio às associações culturais e desportivas do concelho, o programa FIN Abrantes, renovar o nosso parque informático de vídeo e som, bem como a renovação do mobiliário existente e o melhoramento e conservação das atuais instalações, conferindo-lhe assim uma maior dignidade e condições de trabalho a quem ali dá o seu melhor em prol daqueles que são a gênese da nossa ação, os combatentes.
0: Na cerimónia, o presidente da Liga dos Combatentes deixou também um apelo para que seja garantido, em articulação com o município, o apoio psicológico de que necessitam antigos combatentes.
6: Desde a sua fundação, o núcleo tem sido o porto de abrigo, a voz e o amparo dos militares abrantinos. O seu trabalho centenário atual foca-se numa missão nobre: garantir que nenhum combatente seja esquecido e nenhuma família fique desamparada. E ouvimos o Sr. Presidente do Núcleo referir que tem dificuldades por vezes em cumprir esta missão, e é não só a Liga dos Combatentes que deve garantir esse apoio, mas aqueles que são responsáveis pela própria população, porque os combatentes são população deste território, e se for necessário, nós apelamos aqui à Câmara Municipal de Abrantes, que apoie o núcleo de Abrantes, porque aqueles que necessitam de apoio psicológico o tenham. E nós nos liguemos, Liga dos Combatentes, com o município, para que não falte apoio a esses que bateram por Portugal e hoje necessitam urgentemente de ser apoiados.
0: Outro dos assuntos abordados foi a antiga reivindicação de novas instalações para o núcleo de Abrantes. Chito Rodrigues revelou que já foram apresentadas propostas concretas ao Ministério da Defesa Nacional e manifestou esperança numa solução.
6: Tenho também que referir que a Liga dos Combatentes, há longos anos, se vem batendo para que o núcleo de Abrantes tenha um outro lugar para a sua sede. Tenho fundadas esperanças que o vamos conseguir. Embora tenhamos tornado digno o espaço que não tinha essa dignidade e onde estava instalado o núcleo de Abrantes. Ali temos vivido, mas ainda não perdemos a esperança de que, para além de continuarmos a usufruir daquele espaço, o núcleo tenha um espaço onde os combatentes possam conviver, onde o apoio ao stress pós-traumático e à saúde se possa aplicar e o núcleo tenha umas instalações dignas. Estamos, já fizemos propostas concretas ao Ministério da Defesa Nacional para que isso aconteça. Para terminar, celebrar os 103 anos do núcleo de Abrantes é celebrar a nossa própria identidade. É lembrar que os que partiram para a França em 16, os que sofreram nas matas da África no terceiro quartel do século passado e os que hoje garantem a paz global. Mas, acima de tudo, renovar o compromisso de que Abrantes e a Liga dos Combatentes não os esquecerá.
0: As comemorações dos 103 anos serviram ainda para distinguir associados com a medalha das campanhas das Forças Armadas e reconhecer aqueles que completam 25 anos como sócios da Liga dos Combatentes. A recolha de monos e o abandono de resíduos volumosos no Conselho de Abrantes estiveram em destaque na Assembleia Municipal de dia 25 de setembro. O Jerónimo Beljotes conta-nos os pormenores.
7: Deputados de diferentes forças políticas questionaram a capacidade de resposta dos serviços e as medidas previstas para enfrentar um problema que tem levado à acumulação de resíduos junto a contentores e noutros espaços públicos. Pedro Grave, eleito pelo Movimento Alternativa Com, chamou a atenção para o aumento destes resíduos e questionou o Executivo sobre o funcionamento dos sistemas e a possibilidade de reforçar meios disponíveis.
8: É notório um aumento de resíduos de maior volume, os chamados monos, que são depositados junto aos contentores de resíduos urbanos ou em outros locais públicos. Sabemos que o Sr. Presidente está ciente do problema, também fez declarações sobre o mesmo, mas perguntamos: qual é, neste momento, o nível de operacionalidade do sistema Monos? Face às óbvias dificuldades que está a ser ponderado um reforço do sistema ou outra medida para fazer face às situações que se avolumam?
7: A CDU também levou o assunto à Assembleia Municipal. Ana Paula Cruz apontou atrasos nas recolhas e levantou dúvidas sobre a organização do serviço e sobre os materiais que não podem ser recolhidos ao abrigo do Regulamento Municipal de 2012. A eleita quis ainda conhecer os custos suportados pelo município com a recolha de materiais que, segundo a CDU, poderão não estar previstos naquele regulamento.
9: A CDU tomou conhecimento, através das declarações do Sr. Presidente da Câmara, de que os serviços são frequentemente solicitados a realizar escolhas de grandes quantidades de bens acumulados ao longo de décadas, nomeadamente em armazéns, bem como milhares de garrafões, recheios de habitações e outros materiais. Foi ainda referido que os munícipes esperam que estas recolhas sejam realizadas de um dia para o outro. A CDU tem conhecimento que os atrasos na realização das recolhas têm originado reclamações por parte dos munícipes. Ao que tudo indica, e eventualmente, devido à ausência de procedimentos internos, devidamente consolidados nos serviços municipalizados de Abrantes, essas reclamações poderão estar a ser registadas como novos pedidos de recolha. Esta situação poderá explicar que, mesmo depois de uma recolha já ter sido efetuada, alguns municípios voltem a ser contactados pelos demais, sendo informados que a sua recolha será realizada. Perante esta situação, a CDU considera que existem sérios problemas na organização e no funcionamento do serviço de recolha de monos no Conselho. Verifica-se, igualmente, uma falta de clareza relativamente ao conceito de monos domésticos, tanto por parte dos munícipes como na própria atuação dos SEMAS, uma vez que estarão a ser recolhidos materiais que ultrapassam o âmbito definido no Regulamento de 2012. Esta situação acaba por prejudicar os munícipes que necessitam efetivamente do serviço de recolha de monos domésticos previsto nesse regulamento. A CDU considera ainda que o Presidente da Câmara, tendo conhecimento da situação existente, deveria ter promovido a necessária clarificação e, se necessário, proposto à Assembleia Municipal a alteração ou adenda ao Regulamento de 2012. A ausência dessa alteração perante uma prática de recolha que aparenta ultrapassar o previsto no Regulamento terá contribuído para os atrasos significativos atualmente verificados na recolha de monos. A CDU coloca ao Sr. Presidente as seguintes questões. quem autorizou os serviços municipalizados de Abrantes a proceder à recolha de materiais e bens que não se encontram previstos no Regulamento de 2012. Quais as razões pelas quais o Sr. Presidente da Câmara, tendo conhecimento da situação existente, não propôs à Assembleia Municipal uma adenda ou alteração ao Regulamento de 2012, de forma a enquadrar legalmente a recolha de materiais que atualmente estão a ser recolhidos? Quais os custos suportados pelos serviços municipalizados de Abrantes desde o início do mandato até à presente data, com a recolha de materiais e bens que não se encontram previstos no Regulamento de 2012?
7: Na resposta, o Presidente da Câmara de Abrantes lembrou que nem todos os municípios disponibilizam um serviço de recolha de monos e salientou o investimento feito em Abrantes. Manuel Jorge Valamates revelou que estão atualmente no terreno duas equipas e dois veículos específicos e que já foi necessário contratar serviços externos para responder ao volume de trabalho.
10: Nem todas as câmaras têm serviço de monos. Foi uma iniciativa nossa num determinado momento, precisamente para ir à procura de regulação daquilo que é esse tipo de atividade. E é verdade, nós também estamos com o nosso gabinete jurídico nos serviços municipalizados e com o município e também com as autoridades à procura de verdadeiramente definir regras para aplicar coimas. Nós não temos outra solução senão advertir verdadeiramente quem é prevaricador. E ainda por cima temos um serviço que custa imenso dinheiro, senhora deputada. É um serviço que custa muito dinheiro. Nós estamos a falar de duas caminhonetas e mais, senhor deputado Pedro Grave. Já tivemos que ir à procura de serviços externos para nos ajudar a fazer este trabalho. Porquê? Porque vocês percebem que na altura do verão, por várias razões, não é? Primavera, verão, toda a gente limpa, toda a gente... Não é? E depois também algumas situações dos próprios imigrantes, etc. Pá, nós temos, não são dos migrantes, são dos imigrantes, são as pessoas que voltam às suas casas de férias. Bom, e nessas alturas é muito mais complicada esta gestão e tem sido um esforço incrível. Nós temos duas equipas de monos a trabalhar, nós temos dois veículos específicos que foram comprados para este efeito. O que é verdade é que ainda há muita gente que continua, digamos, a fazer um mau trabalho de cidadania.
7: O autarca deixou também um apelo ao civismo. Manuel Jorge Valamates considera que a existência de um serviço municipal de recolha não significa que os resíduos possam ser colocados na rua antes de existir indicação dos serviços para a sua retirada.
10: Nós temos, para além, reparem bem uma coisa, se eu pedisse agora, quero comprar uns sofás novos, que ligo para o serviço municipal, até quero que hoje lá vamos, a esta hora como lá vamos com os sofás. Bom, só tenho uma solução. Eu tenho uma solução. Amanhã de manhã o centro de triagem está aberto. Eu peço um amigo, compro um serviço qualquer e vou lá pôr os sofás. Isto também não é assim. Não é, hoje apetece-me mudar os sofás, para que os sofás na rua. Desculpem. Tem que haver respeito, tem que haver cidadania e, na verdade, o Sr. Presidente da Junta tem muita razão. Quer dizer, nós também estamos aqui, parece que ainda estamos a defender. Não estou a dizer que o é, mas às vezes dá a sensação que o serviço é que funciona mal e quem prevarica é que está bem. Não, desculpem lá.
7: Também Margarida Tóquema, eleita pelo PSD, reconheceu a falta de civismo associada ao abandono de resíduos, mas considerou que existiram igualmente falhas na resposta municipal. A deputada referiu casos em que os municípios terão esperado um ou dois meses pela recolha e defendeu uma atuação conjunta da Câmara e das juntas de freguesia.
11: Como o lixo atrai lixo, os montes foram crescendo ao longo de vários dias, contribuindo para a tal deterioração do ambiente físico e revelando a falta de civismo que, pelos vistos, está a tornar epidémica. Diríamos então que, com dois indicadores tão ativos, o nosso Conselho, à semelhança de outros, contribui para reforçar a percepção do tal retrocesso civilizacional. Sr. Presidente, percebo e estou solidária com a angústia e a frustração que teve a oportunidade de expressar perante esta lamentável situação no Conselho, porque é responsável. Contudo, perante a dimensão do problema, é necessário reconhecer que existiram falhas da responsabilidade do município e dos serviços e que essas falhas contribuíram para o agravamento da situação. Os vereadores do PSD oportunamente questionaram-no em reunião de Câmara sobre a eficácia dos serviços na resposta aos pedidos de recolha de monos. Viríamos a perceber que, em muitos casos, essa recolha chega a demorar um mês ou mesmo dois. Aliás, isso foi publicamente admitido e reconhecido por um funcionário com responsabilidades nesta matéria. Obviamente que isso não justifica nem legitima a falta de civismo consubstanciada no abandono de monos e outro tipo de lixo nos espaços públicos. Mas a verdade é que a falta ou a demora exagerada na resposta acaba por desencadear estes comportamentos incivilizados. E depois, como sabemos, o lixo atrai lixo e, já que lá está, um pouco mais não faz diferença. Como dizíamos há pouco, sendo este um problema provocado a 100% pela ação humana, também é verdade que só uma intervenção humana bem pensada, estruturada e bem concretizada poderá contrariar ou minimizar os seus efeitos, sobretudo quando há evidências de que é uma matéria em que podemos esperar algum agravamento. Também levantei esta questão na reunião da Assembleia de Freguesia que integro e pedi que fossem tomadas medidas para impedir estas práticas inadmissíveis. Sei que as juntas de freguesia, por si só, não têm capacidade para resolver o problema, necessitando da colaboração da Câmara Municipal para encontrar soluções concertadas que permitam

0: concluído.
1: Manuel Jorge Valamados respondeu que o problema dos montes não é exclusivo de Abrantes e classificou a gestão destes resíduos como matéria complexa. O Presidente da Câmara admitiu a necessidade de melhorar o serviço e a informação à população e apontou para uma maior articulação com as juntas de freguesia.
2: Porque a questão dos montes não é uma questão de Abrantes. A questão dos monos, e eu que estou na comunidade intermunicipal e noutros contextos mais globais, é em todo o lado. E infelizmente para nós, infelizmente para outros, há situações altamente dramáticas que eu conheço. Desde os aterros, à selagem de aterros, etc. Portanto, calma, ainda não começámos a falar sobre gestão de resíduos sólidos urbanos, uma matéria que eu que me é particular e da qual eu gosto bastante. Nós temos feito um trabalho incrível. Fomos dos primeiros municípios a acionar este mecanismo da recolha dos montes. Temos feito um trabalho de grande responsabilidade no âmbito dos serviços municipalizados, nas nossas equipas, neste trabalho incrível da gestão dos resíduos sólidos urbanos. Esta questão é extremamente complexa. Ao ser a deputada Ana Paula, eu respondi àquilo que eu sabia. Se a senhora me pergunta qual é os custos... são muitos milhares de euros que nós temos gasto, mas eu não sei se são 120, são 120 e 32. Desculpe lá, não respondi porque está-me a fazer uma pergunta que é difícil de responder aqui. Quais os custos totais do serviço de montes que a senhora perguntou ao longo destes anos? Tenho que fazer esse pedido, acha que eu tenho, mas tenho uma noção. Foi comigo que iniciámos este trabalho, foi connosco que iniciámos este trabalho, onde eu estou também envolvido, assim é melhor. E temos gasto milhares de euros neste serviço. É preciso sempre melhorar, claro. É precisamos ter mais informação, claro. As pessoas precisam ter mais sensibilidade e estar mais bem informadas, claro. Precisamos, com as juntas de freguesia, criar mecanismos. Temos falado nisso, não é? Precisamos, com as juntas de freguesia, valorizar. Agora, lá está. Nós, para termos estações de transferência, lá está. Pois o Ministério do Ambiente exige tantas regras, tantas normas para termos pequenos... zonas de transferência do mundo. Reparem, pois estamos aqui numa luta. Isto é muito mais complexo do que se pensar politicamente, que é um assunto que dá jeito para falar e eventualmente para desvalorizar o trabalho todo que tem sido feito.
1: Na réplica, Ana Paula Cruz esclareceu que a CDU não questiona o atendimento prestado pelos trabalhadores dos serviços, mas sim há algumas situações relacionadas com a gestão dos pedidos e o cumprimento do regulamento.
0: Então, o Sr. Presidente, relativamente à resposta que me deu relativamente aos monos, dizer que eu não estou de modo nenhum a tentar aproveitar-me politicamente da situação. Eu quero e gostaria que ficasse melhores servidos pelos serviços, passa a redundância, sendo eu utilizadora dos próprios serviços. Portanto, durante agora um espaço de 2 meses fui lá, fui muito bem atendida, muito bem esclarecida, as coisas estavam muito bem orientadas, portanto, não é por aí. A questão que eu coloquei e que tenho no texto que foi entregue foi relativamente a solicitações de ir pescar os monos, que depois, já ter ido pescar monos, voltam a ser contactados. Portanto, é no sentido de melhorar essa parte do atendimento e de recolha. E depois as perguntas que eu fiz têm a ver o facto de, se calhar, não se está a cumprir o regulamento de 2012. Pronto. E depois, a minha questão quanto a custos não é aos custos totais. É, desde o início do mandato à presente data, a recolha de materiais e bens que não se encontram previstos no regulamento.
1: O Presidente da Câmara garantiu que, quando existe um pedido formal do munícipe, os serviços recolhem os materiais previstos no regulamento. O problema, explicou, está sobretudo nos resíduos abandonados ilegalmente nas ruas, junto aos contentores ou em zonas florestais, que acabam por ter de ser retirados pelo município.
2: Quando os pedidos dos monos... Repare, há duas dimensões. Uma coisa... Nós já fomos pescar... toneladas e toneladas e toneladas de materiais, monos e outros, à floresta, sem ninguém conseguir, inclusivamente, saber quem é que os lá pôs. Há a recolha dos monos, digamos, devidamente organizado. E as pessoas sabem que nós não recolhemos determinado tipo de acordo com o regulamento.

0: Porque se os nossos serviços chegarem a uma casa e tiver lá, por exemplo, uma tonelada de vidro para recolher, nós não recolhemos. Ponto final. Não recolhemos porque não se enquadra com o regulamento. Nós cumprimos o regulamento. O nosso problema é que nós recolhemos muitas vezes muitos materiais. Não é quando o serviço está a funcionar. É no meio do mato, é no meio das ruas. É aí porque quando há uma relação direta entre o munícipe e os serviços, nós não recolhemos só recolhemos o que pode ser recolhido. Desculpe, o problema é que nós recolhemos muita coisa que não pode ser recolhida fora do contexto, porque as pessoas, inclusivamente, sabem. Há um aspecto que é os RCDs, os resíduos de demolição. O que é que acontece com os resíduos de demolição? Nós recolhemos até 2 baldes, aquilo tem uma medição, até 2 baldes. Desculpe, quantas vezes é que nós temos os contentores verdes completamente cheios de RCDs? E para onde é que vão? Temos que pagar o tratamento daquilo, porque nós não podemos enterrar. Esse vai para um contentor específico e depois vai para tratamento específico e temos que pagar isso. Desculpem, não façam confusão. Olha, e deixe-me só dizer-lhe uma coisa, Sr. Deputado. É sempre legítima as suas questões e de qualquer outro deputado. E a forma e o jeito, está tudo ok. Não é nada disso. Aquilo que eu digo é, este é um assunto muito crítico, muito complexo, muito difícil, onde precisamos de um empenhamento de todos.
1: Manuel Jorge Vala Matos referiu ainda os resíduos de construção e demolição como exemplo de materiais que são muitas vezes colocados indevidamente nos contentores, obrigando o município a suportar posteriormente os custos no seu tratamento. O Presidente da Câmara defendeu, por isso, que a solução exige maior capacidade de resposta dos serviços, mas também informação, fiscalização e responsabilização dos cidadãos.
2: O tema da recolha e do abandono de monos na via pública continua na ordem do dia, em Abrantes. O deputado socialista Hugo Costa questionou o governo sobre atrasos na distribuição postal em Tomar, onde estarão mais de 10 mil objetos por distribuir, e sobre constrangimentos semelhantes nos restantes concelhos do distrito de Santarém. Numa pergunta dirigida ao ministro das Infraestruturas e Habitação e enviada às redações, o deputado eleito por Santarém refere que a situação foi denunciada na Assembleia Municipal de Tomar, apontando para uma acumulação que terá chegado a ultrapassar os 20 mil objetos postais. Segundo o deputado socialista, o número de objetos por distribuir manter-se-á atualmente acima dos 10 mil, sendo igualmente apontada uma carência de 12 carteiros no concelho de Tomar, situação identificada como uma das causas da acumulação de correspondência e dos atrasos. Na pergunta entregue na Assembleia da República, Hugo Costa alerta para os impactos que atrasos prolongados podem provocar na população, nomeadamente quando está em causa correspondência de natureza administrativa, fiscal ou judicial, ou relacionada com serviços essenciais. A situação tem motivado queixas no concelho, tendo sido noticiado este mês o caso de uma fatura da água com prazo de pagamento de 13 de agosto que chegou ao destinatário numa aldeia da freguesia de São Pedro de Tomar apenas a 3 de setembro, segundo relatou Hugo Costa. O deputado socialista sustenta ainda que os constrangimentos não se limitam a Tomar, com falhas na distribuição noutros concelhos do distrito de Santarém. A Mostra de Teatro de Abrantes regressa entre 3 de outubro e 28 de novembro numa organização do Grupo de Teatro Palha de Abrantes. A edição de 2026 conta com 5 espetáculos apresentados ao longo de outubro e novembro, sempre às 21h30 na sede do grupo, na antiga Escola Número 1 dos Quinchosos, em Abrantes. A programação arranca então este sábado, 3 de outubro, com Doidas de Morte pelo Gruta Forte do Forte da Casa. Seguem-se a Revolução das Estátuas pelo Teatro Olimpo de Ancião, a 17 de outubro, e Glitter pelo Palha de Abrantes, a 31 de outubro. Em novembro, o Grupo Anfitrião apresenta ainda Mentes e Sonhos, nos dias 14 e 15, e a 28 de novembro, o espetáculo que encerra a edição deste ano. O Jerónimo Beljorge esteve à conversa com a Maria Fonseca, presidente da direção do Grupo de Teatro, que contou as novidades e deixou no ar uma estreia absoluta para 28 de novembro.
3: Esta mostra vai ser a 17ª mostra e vai começar dia 3, às 9h30, aqui na nossa sede, 9h30 da noite, aqui na nossa sede do Grupo Teatro, na Escola Primária dos Quinchosos. Vamos começar com Doidas de Morte, do Grupo Gruta Forte, que é um grupo de zona de Lisboa, que de vez em quando é um dos grupos que nós gostamos de convidar. Já temos também uma relação cinematográfica, mais proximidade, e sempre que é possível eles poderem vir cá, são um dos grupos de eleição. E vamos iniciar então no dia 3, com Doidas de Morte. Depois, este ano, resolvemos fazer a nossa mostra de forma diferente. Normalmente nós fazemos todos os fins de semana durante um mês ou um mês e meio, mas este ano, para não colidirmos com outras atividades que se vão passar no nosso município, resolvemos fazer de forma quinzenal, ou seja, dia 3, depois dia 17 teremos a Revolução das Estátuas do Teatro Olimpo, que é o grupo de ancião, que também será às 21h30 aqui na nossa sede. São os dois grupos convidados deste ano. Depois, duas semanas depois, dia 31, uma peça nossa que vai estrear, que é o Glitter. Depois, dia 14, duas semanas depois também, teremos Mentes e Sonhos, que é uma cooperação, ou colaboração, portanto é uma peça que é entre o Grupo de Teatro Palha de Abrantes e a Associação Girassol Moçambique. Portanto, vamos apresentar uma peça de texto, é um dramaturgo moçambicano, que será interpretado por um ator moçambicano que integrou o nosso grupo, que é o Michel, e por mim. Depois, e depois a logística toda, som, luz, é tudo do nosso grupo. E depois iremos encerrar dia 28 com 15, onde, não levantando muito o véu, vamos dar destaque a dramaturgos abrantinos.
4: Dramaturgos abrantinos, o que quer dizer que há gente a escrever em Abrantes?
3: Há, e nós, como gostamos de valorizar Abrantes e a gente da nossa terra, portanto, como eu costumo dizer, nós em primeira instância trabalhamos para Abrantes, para a nossa comunidade. Então andámos a sondar quem é que escrevia, quem é que já tinha algumas coisas escritas, e desafiámos algumas pessoas a escreverem peças curtas de propósito para a nossa mostra, e tivemos a sorte de que houve algumas pessoas que aceitaram, e então teremos 4 textos em cena no nosso encerramento, 2 que até são de uma pessoa, portanto uma das pessoas escreveu 2 peças, e depois as outras 2, uma de cada pessoa. Mas depois, dia 28 saberão.
4: Há aqui mais novidades. Maria Fonseca, quando falamos nesta organização, todos os anos há um festival de teatro, vai havendo alterações e ajustes para não ser sempre igual.
3: Sim.
4: Mas isto dá uma trabalheira muito grande, porque não é só organizar, porque o Grupo Teatro tem atores e atrizes que estão a ensaiar para se apresentarem a público.
3: Sim, portanto, nós começamos atempadamente a trabalhar as nossas peças. Este ano foi um ano mais atípico, não é? Porque como tivemos numa altura em que já estamos a trabalhar as peças, nós fomos para fora, fomos para Moçambique. Então, durante o verão, que normalmente paramos o mês de agosto, este ano não paramos. Portanto, nós estamos a trabalhar de forma contínua desde final de julho até agora, e vamos trabalhar até final de novembro. Portanto, estamos a ensaiar durante a semana e também fim de semana. Portanto, são 3 peças nossas, sendo que uma peça, a última, como são vários textos, apesar de curtos, é como se cada texto fosse uma peça também, ou seja, é um trabalho intenso e de pormenor, porque nós gostamos muito de ir ao pormenor, de ter tudo feito de forma com muita qualidade, porque o público é um público muito atento, e qualquer pormenor que não esteja bem tratado, o nosso público vai detectar. Portanto, temos um público também muito inteligente, e em prol disso também nos exige mais qualidade, como é óbvio, não é? Nós, por uma... temos brio naquilo que fazemos, e ainda bem que o nosso público é um público também bastante exigente, que nos obriga sempre a manter a qualidade e a tentar superar de ano para ano aquilo que apresentamos.
4: Cada vez que há uma peça do Grupo Teatro Palha de Abrantes esgota e tem que arranjar novas datas, isto tem sido recorrente, a sala é pequena, mas ainda bem que acontece. O facto de haver muito público está a atrair gente para querer participar, seja em cena, seja naquelas zonas mais técnicas do trabalho?
3: Sim, têm aparecido outras pessoas. Este ano irão pelo menos duas pessoas novas estar em cena. Vamos atraindo novo público, novas pessoas para trabalhar e também novas pessoas para fazer a parte técnica, luz e som. Somos sempre mais do que uma pessoa e este ano seremos vários também a fazer isso. Ou seja, uma peça, quem vai tratar da luz e do som será outra pessoa, noutra peça já será outra pessoa. Por norma, tentamos que duas a três pessoas consigam fazer luz e som por cada peça, porque como todos nós trabalhamos, não é? E temos uma vida pessoal e às vezes há imprevistos, não pode ser só uma pessoa a saber fazer a luz e o som das peças todas ou de uma determinada peça. Temos que ser polivalentes também aí. Portanto, a mão de obra.
4: É sempre um bom sinal haver gente a disponibilizar-se para ajudar. Olha, Maria Fonseca, tenho uma pergunta para fazer que não tem diretamente a ver com o teatro, mas tem a ver com a questão dos apoios. O Finabrantes financia a atividade, mas tiveram agora, há menos de um mês, esta surpresa da Sandra Magano Gaspar, que faz parte do grupo, mas que por via de ter sido distinguida com o prémio empreendedora da CCDR Centro, acabou por dar um bom contributo ao Grupo Teatro.
3: Sim, foi muito gratificante para ela ter sido reconhecida pelo trabalho que está a desenvolver nos últimos anos e foi muito gratificante também para nós, porque a Sandra, se nós não tivéssemos a qualidade, se não trabalhássemos da maneira como trabalhamos, a Sandra não nos tinha dado a grande parte do prémio, como é óbvio. Portanto, foi também uma valorização da Sandra para todo o trabalho que tem sido feito nos últimos anos. Trabalho esse que muito desse trabalho está aqui e também lhe saiu do corpo, mas ela reconhece que esta é uma equipa que trabalha muito e tem trabalhado muito bem e temos dado o nosso melhor. Então, gratificou-nos e reconheceu-nos com isso e nós ficámos felicíssimos e de coração cheio com essa generosidade que ela teve para connosco.
2: A Mostra de Teatro de Abrantes pretende então promover o encontro entre grupos e aproximar o público da criação teatral, mantendo uma iniciativa cultural que o Palha de Abrantes desenvolve há vários anos na cidade. Este sábado, dia 3 de outubro, às 21h30, a Mostra arranca então com Doidas de Morte pelo Gruta Forte, do Forte da Casa. O treinador do Benfica, Ivan Batista, prometeu lutar por todos os pontos em disputa, mesmo perante o poderio do Bayern de Munique e a exigência de uma competição como a Liga dos Campeões Feminina de Futebol. Em antevisão à recepção ao emblema alemão que terá lugar esta quarta-feira no Estádio da Luz para a segunda jornada da fase de Liga da Champions Feminina, assegurou um Benfica determinado em procurar vencer e deu como exemplo o triunfo sobre a Juventus na jornada inaugural da competição. Utilizando a vitória alcançada e Itália como referência sobre o que esperar das suas comandadas, o treinador benfiquista promete desafiar o Bayern, ainda que admitindo o poderio do adversário. O campeão português vai então receber as alemãs do Bayern de Munique hoje pelas 20 horas. Irá ainda receber e defrontar as italianas da Roma e as austríacas do Áustria de Viena, jogando ainda em casa das inglesas do Arsenal e das dinamarquesas do COJ. Apuram-se diretamente para os quartos de final os quatro primeiros classificados, enquanto as equipas situadas entre o 5º e o 12º postos vão disputar um play-off. A final da edição 2025-26 vai ser disputada no estádio Narodowy em Varsóvia a 28, 29 ou 30 de maio do próximo ano. seleção portuguesa treina hoje no Estádio Parken, em Copenhaga, naquele que será a última sessão antes do duelo de amanhã com a Dinamarca da Liga das Nações, com o capitão Cristiano Ronaldo em dúvida. Ontem, Cristiano Ronaldo esteve no Eleda Stadium, em Malmö, onde a seleção nacional montou estágio antes da partida com a Dinamarca, mas não participou no treino, bem como João Félix, que esteve em recuperação, e Francisco Conceição, lesionado. Enquanto a sessão ainda decorria, o capitão da seleção nacional abandonou o recinto e regressou ao hotel em que a comitiva lusa está instalada, na terceira maior cidade sueca, cumprindo o trabalho de ginásio. No último domingo em Oslo, Ronaldo não saiu do banco de suplentes frente à Noruega, em duelo da segunda jornada, e abandonou o relevado, algo insatisfeito, logo após o apito final, não se juntando aos colegas de equipa nos agradecimentos aos adeptos lusos no estádio. Isto significa que o selecionador nacional Jorge Jesus tem uma decisão difícil para tomar frente à Dinamarca, já que o regresso de Ronaldo ao 11 inicial obriga a desfazer a dupla João Félix e Gonçalo Ramos, que esteve em excelente plano em Oslo e foi responsável pelos golos portugueses. O Dinamarca-Portugal está agendado então para amanhã, às 19h45, terá a arbitragem do ucraniano Mykola Balakin. Já está definido o quadro da Liga de Futebol, Fundação Inatel Santarém, para a época 2026-27. O sorteio distribuiu 41 equipas por 8 séries, numa competição que volta a contar com forte representação dos concelhos de Abrantes e Mação. Na zona de Abrantes, as equipas ficaram concentradas sobretudo nas séries C e D. A série C integra São Miguel do Rio Torto, Esparteiros, Água Travessa, Mouriscas e Alfredo Velha. Na série D estão Alvega, Bemposta, Concavada, São Facundo e Tramaga, do concelho de Ponte Sor. Já as duas equipas do concelho de Mação, Carvoeiro e Invendos, juntam-se na Série B a Moreira e Centeiras, do concelho de Abrantes, Alcaravela, do concelho de Cerdoal e Matas, do concelho de Orém. Os Lobos de Carvalhal encontram-se com o Vila Regense, na Série A, juntam-se ainda nesta série a Sabacheira, de Tomar e Ceiça e Freixenda, de Orém. Comparativamente à época anterior, há também alterações no conjunto de participantes. Águias do Surrai, e a Malhada Alta e Casais de Revelhos já não integram a competição, enquanto o Val das Mós desistiu à última hora, ficando igualmente fora da Liga 2026-27. O sorteio define-se a primeira organização territorial da nova temporada. O calendário dos jogos e as datas das jornadas permitirão conhecer o caminho de cada formação na primeira fase da Liga Inatel de Santarém. Mas vamos conhecer a primeira jornada de cada grupo a jogar-se nos dias 17 e 18 de outubro. No grupo A, Sabacheira Ceiça e Vila Regense Lobos do Carvalhal, fica isento nesta jornada a Freixenda. No grupo B, Invendos Carvoeiro, Matas Amoreira e Alcaravela Centeiras. No grupo C, Esparteiros São Miguel do Rio Torto e Água Travessa Alferreira de Velha, fica isenta nesta jornada a Casa do Povo de Mouriscas. No grupo D, Bemposta Alvega e Concavada Tramaga, São Facundo não joga esta jornada. No grupo E, Alcobertas, Azinhaga, Chamusca, Malaquejo e Semideiro, Alcanede. No grupo F, Volta do Val Barrosense, Estevense, Pegões, fica isento Montinhos dos Pegos. No grupo G, Carapuções, Santanense e Areias, Biscainho, folga a equipa do Recreio. No grupo H, Azervadinha, Fajarda e Passo dos Negros, Val da Pinta, fica de fora desta jornada a equipa do Figueirense. Esta quarta-feira, a crónica da opinião na Informação Antena Livre é de André Grácio.
5: Olá a todos. Há momentos na vida em que, sem ninguém nos dizer nada, começamos a perceber que alguma coisa chegou ao fim. Não há uma campainha, não há uma mensagem no telemóvel, mas há sinais. Num casamento, por exemplo, talvez o primeiro sinal não seja uma discussão. É o silêncio. É deixar de contar como correu o dia. É chegar a casa e sentir que se está a entrar num lugar e não a regressar a uma casa. Já numa profissão, acontece algo parecido. Um dia acordamos e percebemos que já não temos curiosidade, já não esperamos nada do trabalho. Fazemos tudo bem, cumprimos horários, recebemos o salário, mas desapareceu aquela vontade de fazer melhor. E no desporto, talvez seja ainda mais evidente. O corpo começa a dizer aquilo que o orgulho não quer ouvir. A recuperação demora mais, aquilo antes que se fazia sem esforço, e sobretudo, começamos a gastar mais energia para conseguir fazer aquilo que antigamente saía naturalmente. Mas há um sinal ainda mais importante. É quando já não conseguimos distinguir se estamos a lutar por um objetivo ou simplesmente contra o tempo. E é aqui que chegamos ao caso do momento, a Cristiano Ronaldo. Durante anos, Cristiano Ronaldo habituou-nos a uma coisa extraordinária. a ideia que os limites eram apenas problemas para resolver. Mais rápido, mais forte, mais golos. Mais um recorde, mais uma época. E talvez seja precisamente por isso que o exemplo dele seja tão interessante. Porque chega uma altura em que até os melhores têm de enfrentar uma pergunta que não tem nada a ver com o talento. Será que ainda estou a tentar conquistar alguma coisa? Ou só estou apenas a pensar em mim? Não é uma pergunta fácil e não significa necessariamente desistir. Às vezes fechar um ciclo não é abandonar, é mudar de página. Um futebolista pode deixar de ser um jogador que decide todos os jogos e passar a ser o homem que ajuda uma equipa com uma experiência que já acumulou. Uma pessoa pode sair de uma profissão e descobrir outra. Um casal pode perceber que a relação que tinham terminou e que precisam construir uma nova forma de estar juntos. Ou seguir caminhos diferentes. O problema é que nós temos uma menor dificuldade em aceitar finais. Confundimos persistência com teimosia. Achamos que desistir é uma derrota. E muitas vezes não é. Há coisas que acabam porque falharam. Mas há outras que acabam simplesmente porque já cumpriram a sua função. Uma infância acaba, uma amizade acaba, uma carreira acaba, um amor pode acabar. E, infelizmente, uma carreira desportiva também. Isso não apaga aquilo que aconteceu. Haja memória. Talvez o verdadeiro sinal que um ciclo terminou seja este. Já não conseguimos voltar a ser quem éramos. Mesmo quando continuamos exatamente no mesmo lugar. E talvez a maturidade esteja precisamente em perceber isso a tempo. Porque há ciclos que devemos fechar com tristeza. Outros com gratidão. E outros com orgulho. Como é o caso de Cristiano Ronaldo. Afinal, na vida, nem sempre precisamos de saber quando começa o próximo capítulo. Às vezes basta termos coragem para admitir que o anterior já acabou. Talvez seja isto que falta a Cristiano. Sair com esta dignidade. Até à próxima.
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2: Vamos saber do tempo que fará ainda hoje. Conto com o céu geralmente muito nublado, diminuindo gradualmente de nebulosidade a partir do início da tarde. Períodos de chuva passando gradualmente a regime de aguaceiros fracos e pouco frequentes, que no mínimo no dor litoral podem ocorrer até final da tarde. Vento fraco a moderado, por vezes forte nas terras altas e uma descida de temperatura. Máxima de 21 graus no Porto, 23 em Coimbra e Vila de Rei, 25 em Lisboa, Abrantes, Sardual, Mação e Gavião, 26 graus em Faro, Santarém, Entrocamento, Barquinha, Constância e Ponta do Sor. Quanto à informação, é tudo. Continuo na companhia da Antena Livre. Tenham uma muito boa tarde.

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Boa tarde, eu sou Lourdes Gonçalves e estou aqui para viajar consigo no tempo ao som das músicas da sua vida.

0: Muito boa tarde. Ainda bem que está aqui com a Rádio Tágid, porque aqui passam todas as suas músicas preferidas. Eu sou a Lourdes Gonçalves e fico até às 4 da tarde.
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0: Muito boa tarde, espero que esteja tudo bem consigo. Eu sou Lourdes Gonçalves e dou-lhe música até às 4 da tarde.
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Para já sou eu, Lourdes Gonçalves, quem lhe traz grandes recordações. Até às 4 da tarde.

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3: Já estamos com 6 minutos depois das 4. Olá, boa tarde, seja muito bem-vindo. Vamos juntos até às 20 e vamos fazer uma grande viagem no tempo e ouvir músicas inesquecíveis. Eu sou o Paulo Delgado e queria dizer-lhe, seja muito bem-vindo à Rádio Tágese.
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1: E já são 4:15, desejo-lhe uma ótima semana, espero que esteja tudo bem consigo. Eu sou o Paulo Delgado, estamos por aqui juntos, ainda até às 20.
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1: Já aqui falei dos serões de antigamente, quando, sem televisão, se contavam histórias à lareira ou no fresco da noite, que por sua vez se iam alterando e multiplicando pelo território ao sabor da memória e do jeito de contar de muitos. No seu livro Rua da Ladeira, Beira Baixa Mação, editado em 2021, Vítor Catarino, então com 80 anos, conta-nos na primeira pessoa. Lembro-me de ter visto a luz. Era uma luz que aparecia por cima dos pinhais, entre a Vajona e o Outeiro da Forca, até à Ponte do Ribeiro. Era uma luz intensa, fixa, provocadora. A luz aparecia com meses de intervalo, em noites de chuva e de breu. Lá estava ela, apontada ao mação, fria, serena e ameaçadora. Numa fração de segundos, ela desaparecia e voltava a aparecer mais distante, mas sempre na horizontal. Raramente estaria mais de uma hora para desaparecer até à próxima visita. As primeiras pessoas que a viam batiam nas paredes a avisar os vizinhos, que medrosos, mas curiosos, vinham vê-la por trás das vidraças das suas casas. Eu via, diz Vítor Catarino. Foi a minha mãe que, sobressaltada, durante a noite, me veio levantar da cama e, embrulhado num xale, me fez ver aquele fenómeno que a deixava a ela e a todos os vizinhos apoquentados e sem encontrar explicação para tal. A luz, que muita gente viu, apareceu esporadicamente durante uma década. Nunca houve uma explicação para tal fenómeno e o povo reconhecia nela uma mensagem do além, uma alma penada a necessitar de ajuda. Alguns diziam tratar-se de um espírito de alguém que fora condenado à forca, inocentemente, e vinha desta forma mostrar-se ao juiz que o condenou. Hoje, qualquer visão análoga nada teria de curiosidade. Imediatamente se diria que alguém andava por ali com uma lanterna ou foco de lâmpada halogénio. Pois bem, mas naquele tempo nada disso existia. Esta história faz-me lembrar a da mulher da máquina. Ouvia-se, em certos locais da casa, um som semelhante ao de uma máquina de costura a cozer. Contada quando eu era criança, em muitos locais do país, a mulher da máquina, acreditava-se, era a alma penada de uma mulher que prometera uma máquina de costura à Nossa Senhora, mas não cumpriu a promessa e, por isso, andava pelo mundo a cumprir a sua pena. Eu não sei o que era aquele som, não sei, mas que eu o ouvi muitas vezes, ouvi.
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0: E o relógio não para e já marca 4:30 da tarde. 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
3: Muito boa tarde. O prazo para identificação e registro gratuito de terrenos no balcão único do prédio, o BUPI, termina hoje, quando estão identificadas 46% da área no continente e 37% na Madeira, passando a partir de amanhã a custar 15 euros. O decreto-lei alargou procedimentos e prorrogou a gratuitidade da georreferenciação de propriedades no âmbito do Sistema de Informação Cadastral Simplificado e do BUPI até 30 de setembro. No diploma estipulou que a partir de dia 1 de outubro, por cada representação gráfica georreferenciada, uma RGG, serão cobrados 15 euros até ao nono registro e 10 euros a partir da décima representação gráfica. Determinou-se ainda que nas candidaturas a apoios financeiros, designadamente de fundos da União Europeia, fundos nacionais ou outros, que tenham por objeto prédios rústicos ou mistos, devem ser instruídos com RGG. Por outro lado, as representações gráficas georreferenciadas relativas aos bens imóveis do domínio privado do Estado, das regiões autónomas, das autarquias locais e dos institutos públicos devem ser realizadas até ao dia 31 de dezembro de 2027. O diploma clarificou ainda que os titulares de terrenos rústicos inscritos na matriz predial da autoridade tributária, mas sem registro em vigor de aquisição, reconhecimento de propriedade ou posse, devem ser notificados pelo Instituto de Registros e Notariado para os registar, obter RGG ou indicar a quem pertencem, sob pena de se iniciar o procedimento de reconhecimento de prédio sem dono. Em termos de municípios no continente, Miranda do Douro, no distrito de Bragança, lidera na percentagem de propriedades identificadas com 74%. O Núcleo de Abrantes da Liga dos Combatentes assinalou esta terça-feira, 29 de setembro, o 103º aniversário numa cerimónia realizada ao Monumento aos Mortos da Grande Guerra no Jardim da República. A cerimónia contou com a presença do Presidente da Liga dos Combatentes, o Tenente-General Joaquim Chito Rodrigues, do Presidente do Núcleo de Abrantes, o Coronel de Infantaria Fernando Lourenço, representantes das autarquias, forças militares e de segurança e núcleos da Liga de Santa Margarida, Torres Novas, Entroncamento e Mar. As comemorações começaram com honras militares e o hino nacional, seguindo-se a homenagem aos combatentes do Conselho de Abrantes que morreram ao serviço do país. Foi depositada uma coroa de flores no Monumento aos Mortos da Grande Guerra, num momento que incluiu os toques de silêncio e de homenagem aos mortos e uma invocação religiosa pelo Padre António Castanheira. Um dos assuntos abordados foi a antiga reivindicação de novas instalações para o Núcleo de Abrantes. Chito Rodrigues revelou que já foram apresentadas propostas concretas ao Ministério da Defesa Nacional e manifestou esperança numa solução.
4: Tenho também que referir que a Liga dos Combatentes, ao longo dos anos, se vem batendo para que o Núcleo de Abrantes tenha um outro lugar para a sua sede. Tenho fundadas esperanças que o vamos conseguir. Embora tenhamos tornado digno o espaço que não tinha essa dignidade e onde estava instalado o Núcleo de Abrantes. Ali temos vivido, mas ainda não perdemos a esperança de que, para além de continuarmos a usufruir daquele espaço, o Núcleo tenha um espaço onde os combatentes possam conviver, onde o apoio ao stress pós-traumático e à saúde se possa aplicar e o núcleo tenha umas instalações dignas. Estamos
5: já fizemos propostas concretas ao Ministério da Defesa Nacional para que isso aconteça.
3: As comemorações dos 103 anos serviram ainda para distinguir associados com a Medalha das Campanhas das Forças Armadas e reconhecer aqueles que completam 25 anos como sócios da Liga dos Combatentes. A Unidade Local de Saúde do Médio Tejo inicia esta quarta-feira, dia 30 de setembro, a campanha de vacinação sazonal com 51.402 doses de vacina contra a gripe disponíveis para a sua área geográfica. As vacinas já se encontram nas unidades de cuidados de saúde primários, permitindo o arranque da campanha de imunização que decorre até 31 de março de 2027. Este ano, a vacinação gratuita contra a gripe passa a abranger também as crianças dos 2 aos 4 anos, inclusive reforçando a proteção da população pediátrica. O objetivo é reduzir o risco de doença grave e de internamento hospitalar, sobretudo entre as pessoas mais vulneráveis às complicações das infecções respiratórias. Para o LS Médio Tejo, o início da campanha de vacinação sazonal constitui um momento de mobilização das equipas de saúde e da população para a prevenção das infecções respiratórias durante o outono e o inverno. A vacinação contra a gripe é uma medida essencial para reduzir as complicações de ambas as doenças, proteger os utentes dos grupos de risco e aliviar a pressão sobre os serviços de urgência e o internamento hospitalar. Na campanha de vacinação do ano passado, a cobertura contra a gripe na área de abrangência da ULS Médio Tejo atingiu cerca de 80% da população com mais de 85 anos e 55% das pessoas entre os 60 e os 84 anos. Entre os utentes que vivem em instituições, sobretudo em estruturas residenciais para pessoas idosas, a cobertura foi de 88%. Em paralelo, está já em curso a campanha de imunização contra o vírus sincicial respiratório, o VSR, iniciada a 16 de setembro nas unidades de cuidados de saúde primários e também na maternidade da ULS do Médio Tejo, localizada em Abrantes. As mais de 900 doses disponíveis destinam-se a imunizar as crianças elegíveis inscritas nas unidades de cuidados de saúde primários que nasceram após o dia 1 de abril de 2026, bem como os bebés que nasçam na maternidade da ULS Médio Tejo até ao dia 31 de março do próximo ano. A campanha abrange também crianças pré-termo nascidas após 1 de janeiro de 2026 e crianças com fatores de risco acrescido com menos de 24 meses, de acordo com os critérios definidos para esta época. O treinador do Benfica, Ivan Batista, prometeu lutar por todos os pontos em disputa, mesmo perante o poderio do Bayern de Munique e a exigência de uma competição como a Liga dos Campeões Feminina de Futebol. Em antevisão à recepção ao emblema alemão que terá lugar esta quarta-feira no Estádio da Luz para a segunda jornada da fase de Liga da Champions Feminina, assegurou um Benfica determinado em procurar vencer e deu como exemplo o triunfo sobre a Juventus na jornada inaugural da competição. Utilizando a vitória alcançada em Itália como referência sobre o que esperar das suas comandadas, o treinador benfiquista promete desafiar o Bayern, ainda que admitindo o poderio do adversário. O campeão português vai receber as alemãs do Bayern de Munique hoje pelas 20 horas. Irá ainda defrontar as italianas da Roma e as austríacos do Áustria de Viena, jogando ainda em casa das inglesas do Arsenal e das dinamarquesas do Kodje. Apuram-se diretamente para os quartos de final os quatro primeiros classificados, enquanto as equipas situadas entre os 5º e 12º postos, vão disputar um play-off. A final da edição 2025-26 vai ser disputada no estádio Narodowy, em Varsóvia, a 28, 29 ou 30 de maio do próximo ano. E é tudo quanto a notícias. Continuo desse lado, fico na nossa companhia. Desejo-lhe uma muito boa tarde.
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2: Faltam 19 minutos para as 5 da tarde. Até às 20 sou eu, Paulo Delgado, quem escolhe para si todas as músicas dos bons velhos tempos.
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0: Faltam 15 minutos para as 5 da tarde. Seja muito bem-vindo à Rádio Tages, online para todo o mundo.
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1: A Meteo Brandes informa, estão 23 graus.
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2: Cinco minutos depois das 5, boa tarde, seja bem-vindo. Espero que esteja tudo bem consigo, aqui ao som das músicas fantásticas da Rádio Tágide.
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0: Já estamos com 16 minutos depois das 5. Olá, boa tarde. 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

0: Muito boa tarde, agora passam 30 minutos das 5 da tarde.
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0: Agora faltam 28 minutos para as 6 da tarde. Eu sou o Paulo Delgado, estou por cá ainda até às 20 e tenho muitas músicas para partilhar consigo.
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0: Muito boa tarde, agora só já faltam 12 minutos para as 6 da tarde.
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E só já faltam 6 minutos para as 18 horas. Boa tarde, seja muito bem-vindo. Esta é a Rádio Tágido. Eu sou o Paulo Delgado e estou por cá ainda até às 20.

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1: A Meteo Brandes informa, estão 23 graus.
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1: E já passam 3 minutos das 6 da tarde. Seja muito bem-vindo à Rádio Tágede.
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0: E assim que vai acontecendo mais uma tarde, sempre lado a lado com grandes canções, aqui na sua rádio preferida, a Rádio dos Bons Velhos Tempos. Seja muito bem-vindo.
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0: Agora faltam 29 minutos para as 7 da tarde.
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1: E só já faltam 27 minutos para as 7 da tarde. Eu sou o Paulo Delgado e até às 20 tenho ainda para lhe dar grandes canções, daquelas que você vai mesmo gostar de recordar. Onde quer que esteja, com a Rádio Tágid, espero que esteja bem, bom trabalho, se for o seu caso, e anime-se. A hora de saída deve estar quase a chegar.
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0: só já faltam 15 minutos para as 7 da tarde. Olá, seja muito bem-vindo. Eu sou o Paulo Delgado e estamos aqui bem juntos, ainda até às 20, a ouvir grandes canções.
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0: E é tão bom estar com a Rádio Tarja de ouvir músicas assim, não acha? Eu sou o Paulo Delgado e estamos juntos de segunda a sexta-feira aqui em radiotarja.pt a partir de Abrantes para todo o mundo a ouvir as músicas dos bons velhos tempos.
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1: Muito boa tarde, agora estão 22 graus. 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
4: E assim vai acontecer.

0: Seja então muito bem-vindo à Rádio Tágede. É bom saber que você está por aí. Seja muito bem-vindo.
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0: E a música não para e o mundo também não. E agora chega a altura de saber o que se passa à nossa volta quando estamos a 28 minutos das 20.
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0: Muito boa tarde. Recolha e abandono de monos na via pública continua a ser tema em Abrantes. Núcleo de Abrantes da Liga dos Combatentes assinalou 103º aniversário. Mostra de Teatro de Abrantes começa no próximo sábado. Já são conhecidos os grupos e a primeira jornada da Liga Distrital da Fundação Inatel. Esta quarta-feira, na Informação Antena Livre, a opinião é de André Grácio. Estes são temas em destaque na edição que começa agora.
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0: A época que mobiliza mais meios de combate aos incêndios rurais termina hoje com menos área ardida, mas com mais fogos em relação ao ano passado. Segundo a Diretiva Operacional Nacional, que estabelece o Dispositivo Especial de Combate aos Incêndios Rurais, a época que mobiliza mais meios e é considerada mais crítica termina hoje, passando a estar no terreno a partir de amanhã menos operacionais, viaturas e meios aéreos. Desde 1 de julho até hoje, no chamado nível Delta, e quando o dispositivo esteve na máxima força, estiveram no terreno 15.149 operacionais de 2.595 equipas, 3.463 viaturas, 50 máquinas de rasto e 81 meios aéreos, três dos quais os helicópteros da AFOCEL, que é a empresa de proteção florestal vocacionada para o combate a incêndios rurais. Este ano deflagraram quase 8 mil incêndios que provocaram 74.260 hectares de área ardida, menos 72% em relação ao mesmo período do ano passado e o sexto pior ano da década, segundo os dados provisórios do Sistema de Gestão Integrada de Fogos Rurais. Os incêndios aumentaram cerca de 9% em relação ao ano passado e este ano registou-se o maior número de fogos desde 2022, sendo também o sexto ano da década com mais incêndios. Esta época de fogos fica também marcada pela morte de uma bombeira de Rezende, no distrito de Viseu, durante o combate a um incêndio. Os dados do Sistema de Gestão Integrada indicam também que o Norte é a região com mais área ardida este ano, no total de 44.046 hectares, seguida do Centro com 22.587 e o Alentejo com 5.389 hectares de área ardida. Cerca de metade da área ardida deste ano registou-se em dias com um risco elevado de incêndio. O Ministério da Administração Interna refere, no entanto, que não está prevista qualquer alteração no DSIR, mantendo-se no terreno nos próximos dias um dispositivo robusto. O prazo para identificação e registro gratuito de terrenos no Balcão Único do Prédio, o BUPI, termina hoje, quando estão identificadas 46% da área no continente e 37% na Madeira, passando a partir de amanhã a custar 15 euros. O Decreto-Lei alargou procedimentos e prorrogou a gratuitidade da georreferenciação de propriedades no âmbito do Sistema de Informação Cadastral Simplificado e do BUPI até 30 de setembro. No diploma estipulou-se que a partir de dia 1 de outubro, por cada representação gráfica georreferenciada, ou seja, uma RGG, serão cobrados 15 euros até ao nono registro e 10 euros a partir da décima representação gráfica. Determinou-se ainda que nas candidaturas a apoios financeiros, designadamente de fundos da União Europeia, fundos nacionais ou outros, que tenham por objeto prédios rústicos ou mistos, devem ser instruídos com RGG. Por outro lado, as representações gráficas georreferenciadas relativas aos bens imóveis do domínio privado do Estado, das regiões autónomas, das autarquias locais e dos institutos públicos devem ser realizadas até ao dia 31 de dezembro de 2027. O diploma clarificou ainda que os titulares de terrenos rústicos inscritos na matriz predial da autoridade tributária, mas sem registro em vigor de aquisição, reconhecimento de propriedade ou posse, devem ser notificados pelo Instituto de Registros e Notariado para os registar, obter RGG ou indicar a quem pertencem, sob pena de se iniciar o procedimento de reconhecimento de prédio sem dono. Em termos de municípios no continente, Miranda do Douro, no distrito de Bragança, lidera na percentagem de propriedades identificadas com 74%. A Ministra da Saúde afirmou que o Sistema Nacional de Saúde tem mecanismos de controlo para garantir igualdade de tratamento e transparência, admitindo ser impossível garantir que casos como o das gêmeas luso-brasileiras não se repetirão. Começando por dizer que não vai comentar o caso por estar na Justiça e que já prestou declarações na Comissão Parlamentar de Inquérito, Ana Paula Martins disse que existem sistemas de controlo interno nos hospitais, bem como sistemas de auditoria.
1: Eu, aquilo que lhe posso dizer sobre essa matéria é o seguinte, nós temos sistemas, de facto, de controlo interno dentro dos hospitais, temos sistemas de auditoria, e temos auditores também, que têm um plano de auditoria para áreas críticas. Legislação não nos falta, como sabem, somos um país com muita legislação, e por isso, naturalmente, temos todas as condições para garantir aos cidadãos três coisas fundamentais: igualdade de tratamento, ninguém é diferente de ninguém, a não ser na sua prioridade clínica. Em segundo lugar, transparência. E em terceiro lugar, garantir efetivamente que somos capazes de justificar, como eu disse há pouco, aquilo que são as, o acesso em tempo útil, de acordo com a prioridade clínica. E por isso, não vejo nenhuma razão para se pensar que o Serviço Nacional de Saúde tem nenhum tipo de problema de opacidade, ou que não é uma instituição, enquanto instituição que reúne muitas instituições e muitos profissionais, que não é uma instituição respeitável.
2: Mas isso quer dizer que pode garantir que casos como este não voltam a acontecer no SNS?
1: Senhora jornalista, ninguém consegue garantir uma coisa dessas, como é natural. E eu digo é natural porque nós, enfim, como em qualquer sociedade, existem situações. Aliás, deixe-me dizer mais uma vez, estamos a falar, os jornalistas estão a colocar um caso, esse caso está neste, está em investigação, está na justiça, veremos como é que termina, não sabemos, mas o que eu lhe quero dizer é que, não, mais uma vez, nós temos mecanismos de alerta, e sempre que detectamos que existe alguma coisa que é não conforme, que existem coisas que, não, que são não conformes nas instituições, nós imediatamente procuramos corrigir. E nunca é uma obra inacabada, há sempre coisas que têm que ser melhoradas.
0: O ex-secretário de Estado da Saúde, o filho do ex-presidente da República, o ex-diretor clínico do Hospital de Santa Maria e a mãe das gêmeas luso-brasileiras são os quatro acusados pelo Ministério Público no caso da administração de medicamentos Zolgensma às gêmeas. Segundo a acusação, António Lacerda Salles, Nuno Rebelo de Sousa e Luís Pinheiro praticaram um crime de prevaricação em concurso aparente com o crime de abuso de poderes e Daniela Martins foi acusada do crime de burla qualificada. A Unidade Local de Saúde do Médio Tejo inicia hoje, dia 30 de setembro, a campanha de vacinação sazonal com 51.402 doses de vacina contra a gripe disponíveis para a sua área geográfica. As vacinas já se encontram nas unidades de cuidados de saúde primários, permitindo o arranque da campanha de imunização que decorre até 31 de março do próximo ano. Este ano, a vacinação gratuita contra a gripe passa a abranger também as crianças dos 2 aos 4 anos, inclusive reforçando a proteção da população pediátrica. O objetivo é reduzir o risco de doença grave e de internamento hospitalar, sobretudo entre as pessoas mais vulneráveis às complicações das infecções respiratórias. Para o LS Médio Tejo, o início da campanha de vacinação sazonal constitui um momento de mobilização das equipas de saúde e da população para a prevenção das infecções respiratórias durante o outono e o inverno. A vacinação contra a gripe é uma medida essencial para reduzir as complicações de ambas as doenças, proteger os utentes dos grupos de risco e aliviar a pressão sobre os serviços de urgência e o internamento hospitalar. Na campanha de vacinação do ano passado, a cobertura contra a gripe na área de abrangência do LS Médio Tejo atingiu cerca de 80% da população com mais de 85 anos e 55% das pessoas entre os 60 e os 84 anos. Entre os utentes que vivem em instituições, sobretudo em estruturas residenciais para pessoas idosas, a cobertura foi de 88%. Em paralelo, está já em curso a campanha de imunização contra o vírus sincicial respiratório, iniciada a 16 de setembro nas unidades de cuidado de saúde primários e na maternidade da ULS Médio Tejo, localizada em Abrantes. As mais de 900 doses disponíveis destinam-se a imunizar as crianças elegíveis inscritas nas unidades de cuidados de saúde primários que nasceram após 1 de abril de 2026, bem como os bebés que nasçam na maternidade da ULS Médio Tejo até ao dia 31 de março de 2027. A campanha abrange também crianças pré-termo nascidas após 1 de janeiro de 2026 e crianças com fatores de risco acrescido com menos de 24 meses, de acordo com os critérios definidos para esta época. O Núcleo de Abrantes da Liga dos Combatentes assinalou esta terça-feira, 29 de setembro, o 103º aniversário numa cerimónia realizada junto ao Monumento aos Mortos da Grande Guerra no Jardim da República. A cerimónia contou com a presença do Presidente da Liga dos Combatentes, o Tenente-General Joaquim Chito Rodrigues, do Presidente do Núcleo de Abrantes, o Coronel de Infantaria Fernando Lourenço, representantes das autarquias, Forças Militares e de Segurança e núcleos da Liga de Santa Margarida, Torres Novas, Entroncamento e Tomar. As comemorações começaram com honras militares e o hino nacional, seguindo-se a homenagem aos combatentes do Conselho de Abrantes que morreram ao serviço do país. Foi depositada uma coroa de flores no Monumento aos Mortos da Grande Guerra, num momento que incluiu os toques de silêncio e de homenagem aos mortos e uma invocação religiosa pelo padre António Castanheira.
3: Respeito e gratidão marcam este momento. Com saudade e em família, recordamos os nossos mortos, os militares e civis que deram a sua vida ao serviço da pátria. Senhor, Deus da vida e da morte, nós vos encomendamos as almas dos nossos camaradas que deram o melhor que sabiam e podiam pela sua gente, pelo seu povo e pela sua pátria. Fazei, Senhor, que depois da sua total doação, repousem na vossa paz. E a nós, que ainda vivemos, fazei-nos seus dignos continuadores. Descansem na paz de Deus. Vivam para sempre na memória de todos nós.
0: O presidente do Núcleo de Abrantes, Fernando Lourenço, destacou os 103 anos de história da instituição e a missão de preservar a memória dos combatentes, mas também de apoiar aqueles que hoje necessitam de acompanhamento. Fernando Lourenço anunciou que ainda este ano será disponibilizada aos associados e respectivos cônjuges a possibilidade de realizarem um rastreio por técnicos especializados para identificação precoce de sinais de problemas cognitivos e demências.
4: Aquilo que nos guia não é só o apoio social aos nossos sócios, mas também a contribuição para a melhoria da qualidade de vida dos mesmos, nomeadamente no que diz respeito à sua saúde mental, em consequência da faixa etária que os mesmos apresentam. Mais de 70% dos nossos associados têm mais de 70 anos de idade. E em muitos problemas cognitivos e as demências já se manifestam, sem que muitos deles se apercebam e procurem ajuda. Razão pela qual iremos ainda este ano oferecer aos nossos sócios e respectivos cônjuges a possibilidade de efetuarem uma consulta de rastreio efetuada por técnicos especializados que lhes permita a identificação de sinais para que possam, de forma precoce, procurar a ajuda especializada para este flagelo que a velhice nos traz. O ano que findou não foi fácil. Foi um ano de altos e baixos. Embora tenha sido um ano cujas dificuldades principais se revelaram ao nível do voluntariado para a direção do núcleo, em que, fruto das vicissitudes várias, foi difícil manter os que já serviam a Liga dos Combatentes e, ao mesmo tempo, conseguir que, de forma voluntária, novos elementos a sirvam, sem pedir nada em troca. Por outro lado, também foi um ano de alegrias. Conseguimos atingir o objetivo há muito que perseguíamos. Tornámos parceiros de pleno direito das comissões locais de apoio social dos municípios onde desenvolvemos a nossa atividade social, pelo que gostaria de agradecer desde já ao município de Abrantes, com quem já há algum tempo vínhamos trabalhando, ao município de Sardual e ao município de Mação, que de braços abertos nos receberam e assim nos facilitam o trabalho de prospeção e pesquisa dos nossos sócios a precisar de ajuda.
0: O responsável destacou também a integração do núcleo nas comissões locais de apoio social dos municípios onde desenvolve atividade e o acesso dos associados da Liga dos Combatentes a consultas de medicina geral e familiar no Centro de Apoio Social do IASFA em Abrantes.
4: de salientar também a mais-valia, que é o apoio do Instituto Social das Forças Armadas, que passou a prestar aos sócios da Liga dos Combatentes, nomeadamente através de consultas de clínica geral e familiar no Centro de Apoio Social do IASFA em Abrantes, fruto do protocolo que em boa hora foi estabelecido entre esta instituição e a Liga dos Combatentes e que vem complementar o apoio que os antigos combatentes ou as suas viúvas em situação de reforma e possuidores do cartão de antigo combatente já vinham recebendo neste centro. O trabalho que vimos realizando ao longo destes últimos anos começa a dar frutos. Não só porque o apoio que prestamos aos sócios é cada vez mais eficiente, também o reconhecimento da comunidade se vem manifestando, como foi a atribuição, por parte do município de Abrantes, da Medalha de Mérito Municipal ao Núcleo, por ocasião do 110º aniversário de elevação à cidade de Abrantes. Em cerimónia que se realizou no passado dia 14 de junho de 2026, mais uma vez, muito obrigado, Sr. Presidente. Também durante o último ano conseguimos, pese embora o facto de ainda não termos boas notícias no que diz respeito às novas instalações, com o apoio do município de Abrantes, através do seu programa de apoio às associações culturais e desportivas do concelho, o programa FIN Abrantes, renovar o nosso parque informático de vídeo e som, bem como a renovação do mobiliário existente e o melhoramento e conservação das atuais instalações, conferindo-lhe assim uma maior dignidade e condições de trabalho a quem ali dá o seu melhor em prol daqueles que são a gênese da nossa ação, os combatentes.
0: Na cerimónia, o Presidente da Liga dos Combatentes deixou também um apelo para que seja garantido, em articulação com o município, o apoio psicológico de que necessitam antigos combatentes.
5: Desde a sua fundação, o Núcleo tem sido o porto de abrigo, a voz e o amparo dos militares abrantinos. O seu trabalho centenário atual foca-se numa missão nobre: garantir que nenhum combatente seja esquecido e nenhuma família fique desamparada. E ouvimos o Sr. Presidente do Núcleo referir que tem dificuldades por vezes em cumprir esta missão, e é não só a Liga dos Combatentes que deve garantir esse apoio, mas aqueles que são responsáveis pela própria população, porque os combatentes são população deste território, e se for necessário, nós apelamos aqui à Câmara Municipal de Abrantes, que apoie o Núcleo de Abrantes, porque aqueles que necessitam de apoio psicológico o tenham. E nós nos liguemos, Liga dos Combatentes, com o município, para que não falte apoio a esses que bateram por Portugal e hoje necessitam urgentemente de ser apoiados.
0: Outro dos assuntos abordados foi a antiga reivindicação de novas instalações para o Núcleo de Abrantes. Chito Rodrigues revelou que já foram apresentadas propostas concretas ao Ministério da Defesa Nacional e manifestou esperança numa solução.
5: Tenho também que referir que a Liga dos Combatentes, ao longo dos anos, se vem batendo para que o Núcleo de Abrantes tenha um outro lugar para a sua sede. Tenho fundadas esperanças que o vamos conseguir. Embora tenhamos tornado digno o espaço que não tinha essa dignidade e onde estava instalado o Núcleo de Abrantes. Ali temos vivido, mas ainda não perdemos a esperança de que, para além de continuarmos a usufruir daquele espaço, o Núcleo tenha um espaço onde os combatentes possam conviver, onde o apoio ao stress pós-traumático e à saúde se possa aplicar e o Núcleo tenha umas instalações dignas. Estamos, já fizemos propostas concretas ao Ministério da Defesa Nacional para que isso aconteça. Para terminar, celebrar os 103 anos do Núcleo de Abrantes é celebrar a nossa própria identidade. É lembrar que os que partiram para a França em 16, os que sofreram nas matas da África no terceiro quartel do século passado e os que hoje garantem a paz global mas acima de tudo renovar o compromisso de que Abrantes e a Liga dos Combatentes não os esquecerá.
0: As comemorações dos 103 anos serviram ainda para distinguir associados com a medalha das campanhas das Forças Armadas e reconhecer aqueles que completam 25 anos como sócios da Liga dos Combatentes. A recolha de monos e o abandono de resíduos volumosos no Conselho de Abrantes estiveram em destaque na Assembleia Municipal de dia 25 de setembro. O Jerónimo Beljotes conta-nos os pormenores.
6: Deputados de diferentes forças políticas questionaram a capacidade de resposta dos serviços e as medidas previstas para enfrentar um problema que tem levado à acumulação de resíduos junto a contentores e noutros espaços públicos. Pedro Grave, eleito pelo Movimento Alternativa Com, chamou a atenção para o aumento destes resíduos e questionou o Executivo sobre o funcionamento dos sistemas e a possibilidade de reforçar meios disponíveis.
7: É notório um aumento de resíduos de maior volume, os chamados monos, que são depositados junto aos contentores de resíduos urbanos ou em outros locais públicos. Sabemos que o seu Presidente está ciente do problema, também fez declarações sobre o mesmo, mas perguntamos: qual é, neste momento, o nível de operacionalidade do sistema Monos? Face às óbvias dificuldades que está a ser ponderado um reforço do sistema ou outra medida para fazer face às situações que se avolumam?
6: A CDU também levou o assunto à Assembleia Municipal. Ana Paula Cruz apontou atrasos nas recolhas e levantou dúvidas sobre a organização do serviço e sobre os materiais que não podem ser recolhidos ao abrigo do Regulamento Municipal de 2012. A eleita quis ainda conhecer os custos suportados pelo município com a recolha de materiais que, segundo a CDU, poderão não estar previstos naquele regulamento.
8: A CDU tomou conhecimento, através das declarações do Sr. Presidente da Câmara, de que os serviços são frequentemente solicitados a realizar escolhas de grandes quantidades de bens acumulados ao longo de décadas, nomeadamente em armazéns, bem como milhares de garrafões, recheios de habitações e outros materiais. Foi ainda referido que os munícipes esperam que estas recolhas sejam realizadas de um dia para o outro. A CDU tem conhecimento que os atrasos na realização das recolhas têm originado reclamações por parte dos munícipes. Ao que tudo indica, e eventualmente, devido à ausência de procedimentos internos, devidamente consolidados nos serviços municipalizados de Abrantes, essas reclamações poderão estar a ser registadas como novos pedidos de recolha. Esta situação poderá explicar que, mesmo depois de uma recolha já ter sido efetuada, alguns munícipes voltem a ser contactados pelos demais, sendo informados que a sua recolha será realizada. Perante esta situação, a CDU considera que existem sérios problemas na organização e no funcionamento do serviço de recolha de monos no Conselho. Verifica-se, igualmente, uma falta de clareza relativamente ao conceito de monos domésticos, tanto por parte dos munícipes como na própria atuação dos SEMARs, uma vez que estarão a ser recolhidos materiais que ultrapassam o âmbito definido no Regulamento de 2012. Esta situação acaba por prejudicar os munícipes que necessitam efetivamente do serviço de recolha de monos domésticos previsto nesse regulamento. A CDU considera ainda que o Presidente da Câmara, tendo conhecimento da situação existente, deveria ter promovido a necessária clarificação e, se necessário, proposto à Assembleia Municipal a alteração ou adenda ao Regulamento de 2012. A ausência dessa alteração perante uma prática de recolha que aparenta ultrapassar o previsto no Regulamento terá contribuído para os atrasos significativos atualmente verificados na recolha de monos. A CDU coloca ao Sr. Presidente as seguintes questões. Quem autorizou os serviços municipalizados de Abrantes a proceder à recolha de materiais e bens que não se encontram previstos no Regulamento de 2012? Quais as razões pelas quais o Sr. Presidente da Câmara, tendo conhecimento da situação existente, não propôs à Assembleia Municipal uma adenda ou alteração ao Regulamento de 2012, de forma a enquadrar legalmente a recolha de materiais que atualmente estão a ser recolhidos? Quais os custos suportados pelos serviços municipalizados de Abrantes desde o início do mandato até à presente data, com a recolha de materiais e bens que não se encontram previstos no regulamento de 2012?
6: Na resposta, o Presidente da Câmara de Abrantes lembrou que nem todos os municípios disponibilizam um serviço de recolha de monos e salientou o investimento feito em Abrantes. Manuel Jorge Valamates revelou que estão atualmente no terreno duas equipas e dois veículos específicos e que já foi necessário contratar serviços externos para responder ao volume de trabalho.
9: Nem todas as câmaras têm serviço de monos. Foi uma iniciativa nossa num determinado momento, precisamente para ir à procura de regulação daquilo que é esse tipo de atividade. E é verdade, nós também estamos com o nosso gabinete jurídico nos serviços municipalizados e com o município e também com as autoridades à procura de verdadeiramente definir regras para aplicar coimas. Nós não temos outra solução senão advertir verdadeiramente quem é prevaricador. E ainda por cima temos um serviço que custa imenso dinheiro, senhora deputada. É um serviço que custa muito dinheiro. Nós estamos a falar de duas caminhonetas e mais, senhor deputado Pedro Grave. Já tivemos que ir à procura de serviços externos para nos ajudar a fazer este trabalho. Porquê? Porque vocês percebem que na altura do verão, por várias razões, não é? Primavera, verão, toda a gente limpa, toda a gente... Não é? E depois também algumas situações dos próprios imigrantes, etc. Pá, nós temos, não são dos migrantes, são dos imigrantes, são as pessoas que voltam às suas casas de férias. Bom, e nessas alturas é muito mais complicada esta gestão e tem sido um esforço incrível. Nós temos duas equipas de monos a trabalhar, nós temos dois veículos específicos que foram comprados para este efeito. O que é verdade é que ainda há muita gente que continua, digamos, a fazer um mau trabalho de cidadania.
6: O autarca deixou também um apelo ao civismo. Manuel Jorge Valamates considera que a existência de um serviço municipal de recolha não significa que os resíduos possam ser colocados na rua antes de existir indicação dos serviços para a sua retirada.
9: Nós temos, para além, reparem bem uma coisa, se eu pedisse agora, quero comprar uns sofás novos, e ligo para o serviço municipal, até quero que hoje lá me vamos, a esta hora que lá vamos com os sofás. Bom, só tenho uma solução. Eu tenho uma solução. Amanhã de manhã o centro de triagem está aberto. Eu peço um amigo, compro um serviço qualquer e vou lá pôr os sofás. Isto também não é assim. Não é, hoje apetece mudar de sofás, prego os sofás na rua. Desculpem. Tem que haver respeito, tem que haver cidadania e, na verdade, o Sr. Presidente da Junta tem muita razão. Quer dizer, nós também estamos aqui, parece que ainda estamos a defender. Não estou a dizer que o é, mas às vezes dá a sensação que os serviços é que funcionam mal e quem prevarica é que está bem. Não, desculpem lá.
6: Também Margarida Tóquema, eleita pelo PSD, reconheceu a falta de civismo associada ao abandono de resíduos, mas considerou que existiram igualmente falhas na resposta municipal. A deputada referiu casos em que os municípios terão esperado um ou dois meses pela recolha e defendeu uma atuação conjunta da Câmara e das Juntas de Freguesia.
10: Como o lixo atrai lixo, os montes foram crescendo ao longo de vários dias, contribuindo para a tal deterioração do ambiente físico e revelando a falta de civismo que, pelos vistos, está a tornar epidémica. Diríamos então que, com dois indicadores tão ativos, o nosso Conselho, à semelhança de outros, contribui para reforçar a percepção do tal retrocesso civilizacional. Sr. Presidente, percebo e estou solidária com a angústia e a frustração que teve a oportunidade de expressar perante esta lamentável situação no Conselho, porque é responsável. Contudo, perante a dimensão do problema, é necessário reconhecer que existiram falhas da responsabilidade do município e dos serviços e que essas falhas contribuíram para o agravamento da situação. Os vereadores do PSD oportunamente questionaram-no em reunião de Câmara sobre a eficácia dos serviços na resposta aos pedidos de recolha de monos. Viríamos a perceber que, em muitos casos, essa recolha chega a demorar um mês ou mesmo dois. Aliás, isso foi publicamente admitido e reconhecido por um funcionário com responsabilidades nesta matéria. Obviamente que isso não justifica nem legitima a falta de civismo consubstanciada no abandono de monos e outro tipo de lixo nos espaços públicos. Mas a verdade é que a falta ou a demora exagerada na resposta acaba por desencadear estes comportamentos incivilizados. E depois, como sabemos, o lixo atrai lixo e já que lá está, um pouco mais não faz diferença. Como dizíamos há pouco, Sendo este um problema provocado a 100% pela ação humana, também é verdade que só uma intervenção humana bem pensada, estruturada e bem concretizada poderá contrariar ou minimizar os seus efeitos, sobretudo quando há evidências de que é uma matéria em que podemos esperar algum agravamento. Também levantei esta questão na reunião da Assembleia de Freguesia que integro e pedi que fossem tomadas medidas para impedir estas práticas inadmissíveis. Sei que as juntas de freguesia, por si só, não têm capacidade para resolver o problema, necessitando da colaboração da Câmara Municipal para encontrar soluções concertadas que permitam manter os espaços públicos limpos e com dignidade. Como parece óbvio, esse caminho terá de envolver iniciativas viradas para a educação e responsabilização dos cidadãos, mas também para a promoção de uma maior eficácia e capacidade de resposta por parte dos serviços com responsabilidades nesta matéria. Pergunto-lhe, então, qual é a estratégia do município para o futuro para que estas situações não se voltem a repetir e muito menos se agravem no nosso concelho, para que Abrantes não se torne um espelho deste retrocesso civilizacional que não queremos. Daí a nossa estranheza relativamente àquela menção de que este ponto está concluído.
6: Manuel Jorge Valamados respondeu que o problema dos Mondes não é exclusivo de Abrantes e classificou a gestão destes resíduos como matéria complexa. O Presidente da Câmara admitiu a necessidade de melhorar o serviço e a informação à população e apontou para uma maior articulação com as juntas de freguesia.
9: Porque a questão dos Mondes não é uma questão de Abrantes. A questão dos Monos, e eu que estou na comunidade intermunicipal e noutros contextos mais globais, é em todo o lado. E infelizmente para nós, infelizmente para outros, há situações altamente dramáticas que eu conheço. Desde os aterros, à selagem de aterros, etc. Portanto, calma, ainda não começámos a falar sobre gestão de resíduos sólidos urbanos, que é uma matéria que eu que me é particular e da qual eu gosto bastante. Nós temos feito um trabalho incrível. Fomos dos primeiros municípios a acionar este mecanismo da recolha dos montes. Temos feito um trabalho de grande responsabilidade no âmbito dos serviços municipalizados, nas nossas equipas, neste trabalho incrível da gestão dos resíduos sólidos urbanos. Esta questão é extremamente complexa. Ao ser a deputada Ana Paula, eu respondi àquilo que eu sabia. Se a senhora me pergunta qual é os custos... são muitos milhares de euros que nós temos gasto, mas eu não sei se são 120, são 120 e 32. Desculpe lá, não respondi porque estava a fazer uma pergunta que é difícil de responder aqui. Quais os custos totais do serviço de montes que a senhora perguntou ao longo destes anos? Tenho que fazer esse pedido, acha que eu tenho, mas tenho uma noção. Foi comigo que iniciámos este trabalho, foi connosco que iniciámos este trabalho, onde eu estou também envolvido, assim é melhor. E temos gasto milhares de euros neste serviço. É preciso sempre melhorar, claro. Precisamos ter mais informação, claro. As pessoas precisam...

0: Na réplica, Ana Paula Cruz esclareceu que a CDU não questiona o atendimento prestado pelos trabalhadores dos serviços, mas sim a algumas situações relacionadas com a gestão dos pedidos e o cumprimento do regulamento.
1: Então, o Sr. Presidente, relativamente à resposta que me deu relativamente aos monos, dizer que eu não estou de modo nenhum a tentar aproveitar-me politicamente da situação. Eu quero e gostaria que ficasse melhores servidos pelos serviços, passa a redundância, sendo eu utilizadora dos próprios serviços, portanto, durante agora um espaço de 2 meses fui lá, fui muito bem atendida, muito bem esclarecida, as coisas estavam muito bem orientadas, portanto, não é por aí. A questão que eu coloquei e que tenho no texto que foi entregue foi relativamente a solicitações de ir pescar os monos, que depois, já ter ido pescar monos, voltam a ser contactados. Portanto, é no sentido de melhorar essa parte do atendimento e de recolha. E depois as perguntas que eu fiz têm a ver com o facto de, se calhar, não se está a cumprir o regulamento de 2012. Pronto. E depois, a minha questão quanto a custos não é aos custos totais. É, desde o início do mandato à presente data, a recolha de materiais e bens que não se encontram previstos pelo regulamento.
0: O Presidente da Câmara garantiu que, quando existe um pedido formal do munícipe, os serviços recolhem os materiais previstos no regulamento. O problema, explicou, está, sobretudo, nos resíduos abandonados ilegalmente nas ruas, junto aos contentores ou em zonas florestais, que acabam por ter de ser retirados pelo município.
2: Quando os pedidos dos monos... Repare, há duas dimensões. Uma coisa... Nós já fomos buscar toneladas e toneladas e toneladas de materiais, monos e outros, à floresta, sem ninguém conseguir, inclusivamente, saber quem é que os lá pôs. Há a recolha dos monos, digamos, devidamente organizado. E as pessoas sabem que nós não recolhemos determinado tipo de acordo com o regulamento. Porque se os nossos serviços chegarem a uma casa e tiver lá, por exemplo, uma tonelada de vidro para recolher, nós não recolhemos. Ponto final. Não recolhemos porque não se enquadra com o regulamento. Nós cumprimos o regulamento. O nosso problema é que nós recolhemos muitas vezes muitos materiais, não é... Quando o serviço está a funcionar, é no meio do mato, é no meio das ruas, é aí, porque quando há uma relação direta entre o munícipe e os serviços, nós não recolhemos só recolhemos o que pode ser recolhido. Desculpe, o problema é que nós recolhemos muita coisa que não pode ser recolhida fora do contexto, porque as pessoas, inclusivamente, sabem. Há um aspecto que é os RCDs. Os resíduos de demolição. O que é que acontece com os resíduos de demolição? Nós recolhemos até 2 baldes, aquilo tem uma medição, até 2 baldes. Desculpe, quantas vezes é que nós temos os contentores verdes completamente cheios de RCDs? E para onde é que vão? Temos que pagar o tratamento daquilo, porque nós não podemos enterrar. Esse vai para um contentor específico e depois vai para tratamento específico e temos que pagar isso. Desculpem. Não façam confusão. Olha, e deixe-me só dizer-lhe uma coisa, Sra. Deputada. É sempre legítima as suas questões e de qualquer outro deputado. E a forma e o jeito, está tudo ok. Não é nada disso. Aquilo que eu digo é, este é um assunto muito crítico, muito complexo, muito difícil, onde precisamos de um empenhamento de todos.
0: Manuel Jorge Vala Matos referiu ainda os resíduos de construção e demolição como exemplo de materiais que são muitas vezes colocados indevidamente nos contentores, obrigando o município a suportar posteriormente os custos no seu tratamento. O Presidente da Câmara defendeu, por isso, que a solução exige maior capacidade de resposta dos serviços, mas também informação, fiscalização e responsabilização dos cidadãos.
3: O tema da recolha e do abandono de monos na via pública continua na ordem do dia, em Abrantes. O deputado socialista Hugo Costa questionou o governo sobre atrasos na distribuição postal em Tomar, onde estarão mais de 10 mil objetos por distribuir, e sobre constrangimentos semelhantes nos restantes concelhos do distrito de Santarém. Numa pergunta dirigida ao ministro das Infraestruturas e Habitação e enviada às redações, o deputado eleito por Santarém refere que a situação foi denunciada na Assembleia Municipal de Tomar, apontando

0: ação que terá chegado a ultrapassar os 20 mil objetos postais. Segundo o deputado socialista, o número de objetos por distribuir manter-se-á atualmente acima dos 10 mil, sendo igualmente apontada uma carência de 12 carteiros no Conselho de Tomar, situação identificada como uma das causas da acumulação de correspondência e dos atrasos. Na pergunta entregue na Assembleia da República, Hugo Costa alerta para os impactos que atrasos prolongados podem provocar na população, nomeadamente quando está em causa correspondência de natureza administrativa, fiscal ou judicial, ou relacionada com serviços essenciais. A situação tem motivado queixas no Conselho, tendo sido noticiado este mês o caso de uma fatura da água com prazo de pagamento de 13 de agosto, que chegou ao destinatário numa aldeia da freguesia de São Pedro de Tomar apenas a 3 de setembro, segundo relatou Hugo Costa. O deputado socialista sustenta ainda que os constrangimentos não se limitam a Tomar, com falhas na distribuição noutros concelhos do distrito de Santarém. A Mostra de Teatro de Abrantes regressa entre 3 de outubro e 28 de novembro numa organização do Grupo de Teatro Palha de Abrantes. A edição de 2026 conta com 5 espetáculos apresentados ao longo de outubro e novembro, sempre às 21h30 na sede do Grupo, na antiga Escola Número 1 dos Quinchosos, em Abrantes. A programação arranca então este sábado, 3 de outubro, com Doidas de Morte pelo Gruta Forte do Forte da Casa. Seguem-se a Revolução das Estátuas pelo Teatro Olimpo de Ancião, a 17 de outubro, e Glitter pelo Palha de Abrantes, a 31 de outubro. Em novembro, o Grupo Anfitrião apresenta ainda Mentes e Sonhos nos dias 14 e 15 e a 28 de novembro, o espetáculo que encerra a edição deste ano. O Jerónimo Beljorge esteve à conversa com a Maria Fonseca, presidente da direção do Grupo de Teatro, que contou as novidades e deixou no ar uma estreia absoluta para 28 de novembro.
1: Esta mostra vai ser a 17ª mostra e vai começar dia 3, às 9h30, aqui na nossa sede, 9h30 da noite, aqui na nossa sede do Grupo Teatro, na Escola Primária dos Quinchosos. Vamos começar com Doidas de Morte, do Grupo Gruta Forte, que é um grupo de zona de Lisboa, que de vez em quando é um dos grupos que nós gostamos de convidar. Já temos também uma relação cinematográfica, mais proximidade, e sempre que é possível eles poderem vir cá, são um dos grupos de eleição. E vamos iniciar então no dia 3, com Doidas de Morte. Depois, este ano, resolvemos fazer a nossa mostra de forma diferente. Normalmente nós fazemos todos os fins de semana, durante um mês ou um mês e meio, mas este ano, para não colidirmos com outras atividades que se vão passar no nosso município, resolvemos fazer de forma quinzenal, ou seja, dia 3, depois dia 17 teremos a Revolução das Estátuas do Teatro Olimpo, que é o grupo de ancião, que também será às 21h30 aqui na nossa sede. São os dois grupos convidados deste ano. Depois, duas semanas depois, dia 31, uma peça nossa que vai estrear, que é o Glitter. Depois, dia 14, duas semanas depois também, teremos Mentes e Sonhos, que é uma cooperação, ou colaboração, portanto é uma peça que é entre o Grupo Teatro Palha de Abrantes e a Associação Girassol Moçambique. Portanto, vamos apresentar uma peça de texto, é um dramaturgo moçambicano, que será interpretado por um ator moçambicano que integrou o nosso grupo, que é o Michel, e por mim. Depois, e depois a logística toda, som, luz, é tudo do nosso grupo. E depois iremos encerrar dia 28 com 15, onde, não levantando muito o véu, vamos dar destaque a dramaturgos abrantinos.
2: Dramaturgos abrantinos, o que quer dizer que há gente a escrever em Abrantes?
1: Há, e nós, como gostamos de valorizar Abrantes e a gente da nossa terra, portanto, como eu costumo dizer, nós em primeira instância trabalhamos para Abrantes, para a nossa comunidade. Então andámos a sondar quem é que escrevia, quem é que já tinha algumas coisas escritas, e desafiámos algumas pessoas a escreverem peças curtas de propósito para a nossa mostra. E tivemos a sorte de que houve algumas pessoas que aceitaram, e então teremos 4 textos em cena no nosso encerramento, 2 que até são de uma pessoa, portanto uma das pessoas escreveu 2 peças, e depois as outras 2, 1 de cada pessoa. Mas depois digo, dia 28 saberão.
2: Há aqui mais novidades. Maria Fonseca, quando falamos nesta organização, todos os anos há um festival de teatro, vai havendo alterações e ajustes para não ser sempre igual.
1: Sim.
2: Mas isto dá uma trabalheira muito grande, porque não é só organizar, porque o grupo de teatro tem atores e atrizes que estão a ensaiar para se apresentarem a público.
1: Sim, portanto, nós começamos atempadamente a trabalhar as nossas peças. Este ano foi um ano mais atípico, não é? Porque como tivemos numa altura em que já estamos a trabalhar as peças, nós fomos para fora, fomos para Moçambique. Então, durante o verão, que normalmente paramos o mês de agosto, este ano não paramos. Portanto, nós estamos a trabalhar de forma contínua desde final de julho até agora. E vamos trabalhar até final de novembro. Portanto, estamos a ensaiar durante a semana e também fim de semana. Portanto, são 3 peças nossas, sendo que uma peça, a última, como são vários textos, apesar de curtos, é como se cada texto fosse uma peça também, ou seja, é um trabalho intenso e de pormenor, porque nós gostamos muito de ir ao pormenor, de ter tudo feito de forma com muita qualidade, porque o público é um público muito atento, e qualquer pormenor que não esteja bem tratado, o nosso público vai detectar. Portanto, temos um público também muito inteligente, e em prol disso também nos exige mais qualidade, como é óbvio, não é? Nós, temos brilho naquilo que fazemos, e ainda bem que o nosso público é um público também bastante exigente, que nos obriga sempre a manter a qualidade e a tentar superar de ano para ano aquilo que apresentamos.
2: Cada vez que há uma peça do Grupo Teatro Palha de Abrantes esgota e tem que arranjar novas datas, isto tem sido recorrente, a sala é pequena, mas ainda bem que acontece. O facto de haver muito público está a atrair gente para querer participar, seja em cena, seja naquelas zonas mais técnicas do trabalho?
1: Sim, têm aparecido outras pessoas. Este ano irão pelo menos 2 pessoas novas estar em cena. Vamos atraindo novo público, novas pessoas para trabalhar e também novas pessoas para fazer a parte técnica, luz e som. Somos sempre mais do que uma pessoa, e este ano seremos vários também a fazer isso. Ou seja, uma peça, quem vai tratar da luz e do som será outra pessoa, noutra peça já será outra pessoa. Por norma, tentamos que 2 a 3 pessoas consigam fazer luz e som por cada peça, porque como todos nós trabalhamos, não é? E temos uma vida pessoal, e às vezes há imprevistos, não pode ser só uma pessoa a saber fazer a luz e o som das peças todas ou de uma determinada peça. Temos que ser polivalentes também aí. Portanto, a mão de obra.
2: É sempre bom sinal haver gente a disponibilizar-se para ajudar. Olha, Maria Fonseca, tenho uma pergunta para fazer que não tem diretamente a ver com o teatro, mas tem a ver com a questão dos apoios. O Finabrantes financia a atividade, mas tiveram agora, há menos de um mês, esta surpresa da Sandra Magano Gaspar, que faz parte do grupo, mas que por via de ter sido distinguida com o prémio empreendedora da CCDR Centro, acabou por dar um bom contributo ao grupo de teatro.
1: Sim, foi muito gratificante para ela ter sido reconhecida pelo trabalho que está a desenvolver nos últimos anos, e foi muito gratificante também para nós, porque a Sandra, se nós não tivéssemos a qualidade e se não trabalhássemos da maneira como trabalhamos, a Sandra não nos tinha dado parte, a grande parte do prémio, como é óbvio. Portanto, foi também uma valorização da Sandra para todo o trabalho que tem sido feito nos últimos anos. Trabalho esse que muito desse trabalho está aqui e também lhe saiu do corpo. Mas ela reconhece que esta é uma equipa que trabalha muito e tem trabalhado muito bem. Todos temos dado o nosso melhor. Então, gratificou-nos e reconheceu-nos com isso e nós ficámos felicíssimos e de coração cheio com essa generosidade que ela teve para connosco.
0: A Mostra de Teatro de Abrantes pretende então promover o encontro entre grupos e aproximar o público da criação teatral, mantendo uma iniciativa cultural que o Palha de Abrantes desenvolve há vários anos na cidade. Este sábado, dia 3 de outubro, às 21h30, a Mostra arranca então com Doidas de Morte pelo Gruta Forte, do Forte da Caça. O treinador do Benfica, Ivan Batista, prometeu lutar por todos os pontos em disputa, mesmo perante o poderio do Bayern de Munique e a exigência de uma competição como a Liga dos Campeões Feminina de Futebol. Em antevisão à recepção ao emblema alemão que terá lugar esta quarta-feira no Estádio da Luz para a segunda jornada da fase de Liga da Champions Feminina, assegurou um Benfica determinado em procurar vencer e deu como exemplo o triunfo sobre a Juventus na jornada inaugural da competição. Utilizando a vitória alcançada e Itália como referência sobre o que esperar das suas comandadas, o treinador benfiquista promete desafiar o Bayern, ainda que admitindo o poderio do adversário. O campeão português vai então receber as alemãs do Bayern de Munique hoje pelas 20 horas. Irá ainda receber e defrontar as italianas da Roma e as austríacas do Áustria de Viena, jogando ainda em casa das inglesas do Arsenal e das dinamarquesas do Koja. Apuram-se diretamente para os quartos de final os quatro primeiros classificados, enquanto as equipas situadas entre o 5º e o 12º postos vão disputar um play-off. A final da edição 2025-26 vai ser disputada no estádio Narodowy em Varsóvia a 28, 29 ou 30 de maio do próximo ano. Seleção portuguesa treina hoje no Estádio Parken, em Copenhaga, naquele que será a última sessão antes do duelo de amanhã com a Dinamarca da Liga das Nações, com o capitão Cristiano Ronaldo em dúvida. Ontem, Cristiano Ronaldo esteve no Eleda Stadium, em Malmö, onde a Seleção Nacional montou estágio antes da partida com a Dinamarca, mas não participou no treino, bem como João Félix, que esteve em recuperação, e Francisco Conceição, lesionado. Enquanto a sessão ainda decorria, o capitão da Seleção Nacional abandonou o recinto e regressou ao hotel em que a comitiva Lusa está instalada, na terceira maior cidade sueca, cumprindo o trabalho de ginásio. No último domingo em Oslo, Ronaldo não saiu do banco de suplentes frente à Noruega, em duelo da segunda jornada, e abandonou o relevado, algo insatisfeito, logo após o apito final, não se juntando aos colegas de equipa nos agradecimentos aos adeptos lusos no estádio. Isto significa que o selecionador nacional Jorge Jesus tem uma decisão difícil para tomar frente à Dinamarca, já que o regresso de Ronaldo ao 11 inicial, obrigados a fazer a dupla João Félix e Gonçalo Ramos, que esteve em excelente plano em Oslo e foi responsável pelos golos portugueses. O Dinamarca-Portugal está agendado então para amanhã às 19h45 para a arbitragem do ucraniano Mykola Balakin. Já está definido o quadro da Liga de Futebol, Fundação Inatel Santarém, para a época 2026-27. O sorteio distribuiu 41 equipas por 8 séries, numa competição que volta a contar com forte representação dos concelhos de Abrantes e Mação. Na zona de Abrantes, as equipas ficaram concentradas sobretudo nas séries C e D. A série C integra São Miguel do Rio Torto, Esparteiros, Água Travessa, Mouriscas e Alfredo Velha. Na série D estão Alvega, Bemposta, Concavada, São Facundo e Tramaga, do concelho de Ponte Sor. Já as duas equipas do concelho de Mação, Carvoeiro e Invendos, juntam-se na Série B a Moreira e Centeiras, do concelho de Abrantes, Alcaravela, do concelho de Cerdoal e Matas, do concelho de Orém. Os Lobos de Carvalhal encontram-se com o Vila Regense, na Série A, juntam-se ainda nesta série a Sabacheira, de Tomar e Ceiça e Freixenda, de Orém. Comparativamente à época anterior, há também alterações no conjunto de participantes. Águias do Surrai, a Malhada Alta e Casais de Revelhos já não integram a competição, enquanto o Val das Mós desistiu à última hora, ficando igualmente fora da Liga 2026-27. O sorteio define-se a primeira organização territorial da nova temporada. O calendário dos jogos e as datas das jornadas permitirão conhecer o caminho de cada formação na primeira fase da Liga Inatel de Santarém. Mas vamos conhecer a primeira jornada de cada grupo a jogar-se nos dias 17 e 18 de outubro. No grupo A, Sabaxeira Ceiça e Vila Regense Lobos do Carvalhal. Fica isento nesta jornada a Freixenda. No grupo B, Invendos Carvoeiro, Matas Amoreira e Alcaravela Sintieiras. No grupo C, Esparteiros São Miguel do Rio Torto e Água Travessa Alferreira de Velha. Fica isenta nesta jornada a Casa do Povo de Mouriscas. No grupo D, Bemposta Alvega e Concavada Tramaga. São Facundo não joga esta jornada. No grupo E, Alcobertas Azinhaga, Chamusca Malaquejo e Semideiro Alcanede. No grupo F, Volta do Val Barrosense, Estevense Pegões. Fica isento Montinhos dos Pegos. No grupo G, Carapuções Santanense e Areias Biscainho. Folga a equipa do Recreio. No grupo H, Azervadinha Fajarda e Passo dos Negros Val da Pinta. Fica de fora desta jornada a equipa do Figueirense. Esta quarta-feira, a crónica da opinião na Informação Antena Livre é de André Grácio.
3: Olá a todos. Há momentos na vida em que, sem ninguém nos dizer nada, começamos a perceber que alguma coisa chegou ao fim. Não há uma campainha, não há uma mensagem no telemóvel, mas há sinais. Num casamento, por exemplo, talvez o primeiro sinal não seja uma discussão. É o silêncio. É deixar de contar como correu o dia. É chegar a casa e sentir que se está a entrar num lugar e não regressar a uma casa. Já numa profissão, acontece algo parecido. Um dia acordamos e percebemos que já não temos curiosidade. Já não esperamos nada do trabalho. Fazemos tudo bem, cumprimos horários, recebemos o salário. Mas desapareceu aquela vontade de fazer melhor. E no desporto, talvez seja ainda mais evidente. O corpo começa a dizer aquilo que o orgulho não quer ouvir. A recuperação demora mais, aquilo antes que se fazia sem esforço e, sobretudo, começamos a gastar mais energia para conseguir fazer aquilo que antigamente saía naturalmente. Mas há um sinal ainda mais importante. É quando já não conseguimos distinguir se estamos a lutar por um objetivo ou simplesmente contra o tempo. E é aqui que chegamos ao caso do momento, a Cristiano Ronaldo. Durante anos, Cristiano Ronaldo habituou-nos a uma coisa extraordinária. A ideia que os limites eram apenas problemas para resolver. Mais rápido, mais forte, mais golos. Mais um recorde, mais uma época. E talvez seja precisamente por isso que o exemplo dele seja tão interessante. Porque chega uma altura em que até os melhores têm de enfrentar uma pergunta que não tem nada a ver com o talento. Será que ainda estou a tentar conquistar alguma coisa? Ou só estou apenas a pensar em mim? Não é uma pergunta fácil e não significa necessariamente desistir. Às vezes fechar um ciclo não é abandonar, é mudar de página. Um futebolista pode deixar de ser um jogador que decide todos os jogos e passar a ser o homem que ajuda uma equipa com uma experiência que já acumulou. Uma pessoa pode sair de uma profissão e descobrir outra. Um casal pode perceber que a relação que tinham terminou e que precisam construir uma nova forma de estar juntos. Ou seguir caminhos diferentes. O problema é que nós temos uma menor dificuldade em aceitar finais. Confundimos persistência com teimosia. Achamos que desistir é uma derrota. E muitas vezes não é. Há coisas que acabam porque falharam. Mas há outras que acabam simplesmente porque já cumpriram a sua função. Uma infância acaba, uma amizade acaba, uma carreira acaba, um amor pode acabar. E, infelizmente, uma carreira desportiva também. Isso não apaga aquilo que aconteceu. Haja memória. Talvez o verdadeiro sinal que um ciclo terminou seja este. Já não conseguimos voltar a ser quem éramos. Mesmo quando continuamos exatamente no mesmo lugar. E talvez a maturidade esteja precisamente em perceber isso a tempo. Porque há ciclos que devemos fechar com tristeza. Outros com gratidão. E outros com orgulho. Como é o caso de Cristiano Ronaldo. Afinal, na vida, nem sempre precisamos de saber quando começa o próximo capítulo. Às vezes basta termos coragem para admitir que o anterior já acabou. Talvez seja isto que falta a Cristiano. Sair com esta dignidade. Até à próxima.
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0: E E vamos conhecer a previsão do IPMA para o tempo que fará esta quinta-feira, dia 1 de outubro. Conta com o céu pouco nublado ou limpo, aumentando temporariamente de nebulosidade na parte mais interior e durante a tarde. Vento fraco a moderado, por vezes forte nas terras altas do litoral centro até o início da manhã e da região norte ao fim do dia e temporariamente na faixa costeira ocidental durante a tarde. Há uma pequena descida da temperatura mínima e uma pequena subida da temperatura máxima, em especial no interior norte e centro. Máxima de 22 graus no Porto, 23 em Coimbra, 24 em Lisboa, 25 em Vila de Rei, 26 graus em Entrocamento, Barquinho e Sardual, 27 em Santarém, Constância, Abrantes, Mação e Gavião, 28 em Faro e Ponte de Açor. Quanto a notícias, é tudo. Continuo desse lado, fico na nossa companhia. Desejo-lhe uma muito boa tarde.

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2: Espero que lhe saiba tão bem assim ouvir as músicas que trouxe para esta noite, como me sabe a mim passá-las e ouvi-las aqui deste lado. Foram escolhidas a dedo para lhe fazer a melhor companhia possível. Obrigada por estar desse lado. 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

E se há uma música especial na sua vida, pode ter a certeza que a qualquer momento a vai ouvir aqui hoje, na Tajid. Espero que a playlist que escolhi para esta noite seja mesmo do seu agrado. Deixe-se ficar desse lado connosco. Boa noite.

0: E assim vai acontecendo mais uma noite com a melhor música de sempre. É assim na Rádio dos Bons Velhos Tempos. Seja muito bem-vinda à Tágide e obrigada por me fazer companhia.
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2: Informação com a jornalista Patrícia Seixas.
3: Muito boa noite. O prazo para identificação e registro gratuito de terrenos no balcão único do prédio, o BUPI, termina hoje, quando estão identificadas 46% da área no continente e 37% na Madeira, passando a partir de amanhã a custar 15 euros. O decreto-lei alargou procedimentos e prorrogou a gratuitidade da georreferenciação de propriedades no âmbito do Sistema de Informação Cadastral Simplificado e do BUPI até 30 de setembro. No diploma estipulou que a partir de dia 1 de outubro, por cada representação gráfica georreferenciada, uma RGG, serão cobrados 15 euros até ao nono registro e 10 euros a partir da décima representação gráfica. Determinou-se ainda que nas candidaturas a apoios financeiros, designadamente de fundos da União Europeia, fundos nacionais ou outros, que tenham por objeto prédios rústicos ou mistos, devem ser instruídos com RGG. Por outro lado, as representações gráficas georreferenciadas relativas aos bens imóveis do domínio privado do Estado, das regiões autónomas, das autarquias locais e dos institutos públicos devem ser realizadas até ao dia 31 de dezembro de 2027. O diploma clarificou ainda que os titulares de terrenos rústicos inscritos na matriz predial da autoridade tributária, mas sem registro em vigor de aquisição, reconhecimento de propriedade ou posse, devem ser notificados pelo Instituto de Registros e Notariado para os registar, obter RGG ou indicar a quem pertencem, sob pena de se iniciar o procedimento de reconhecimento de prédio sem dono. Em termos de municípios no continente, Miranda do Douro, no distrito de Bragança, lidera na percentagem de propriedades identificadas com 74%. O Núcleo de Abrantes da Liga dos Combatentes assinalou esta terça-feira, 29 de setembro, o 103º aniversário numa cerimónia realizada ao Monumento aos Mortos da Grande Guerra no Jardim da República. A cerimónia contou com a presença do Presidente da Liga dos Combatentes, o Tenente-General Joaquim Chito Rodrigues, do Presidente do Núcleo de Abrantes, o Coronel de Infantaria Fernando Lourenço, representantes das autarquias, forças militares e de segurança e núcleos da Liga de Santa Margarida, Torres Novas, Entroncamento e Tomar. As comemorações começaram com honras militares e o hino nacional, seguindo-se a homenagem aos combatentes do Conselho de Abrantes que morreram ao serviço do país. Foi depositada uma coroa de flores no Monumento aos Mortos da Grande Guerra, num momento que incluiu os toques de silêncio e de homenagem aos mortos e uma invocação religiosa pelo Padre António Castanheira. Um dos assuntos abordados foi a antiga reivindicação de novas instalações para o Núcleo de Abrantes. Chito Rodrigues revelou que já foram apresentadas propostas concretas ao Ministério da Defesa Nacional e manifestou esperança numa solução.
4: Tenho também que referir que a Liga dos Combatentes há longos anos se vem batendo para que o Núcleo de Abrantes tenha um outro lugar para a sua sede. Tenho fundadas esperanças que o vamos conseguir. Embora tenhamos tornado digno o espaço que não tinha essa dignidade e onde estava instalado o Núcleo de Abrantes. Ali temos vivido, mas ainda não perdemos a esperança de que, para além de continuarmos a usufruir daquele espaço, o Núcleo tenha um espaço onde os combatentes possam conviver, onde o apoio ao stress pós-traumático e à saúde se possa aplicar e o núcleo tenha umas instalações dignas. Estamos, já fizemos propostas concretas ao Ministério da Defesa Nacional para que isso aconteça.
3: As comemorações dos 103 anos serviram ainda para distinguir associados com a medalha das campanhas das Forças Armadas e reconhecer aqueles que completam 25 anos como sócios da Liga dos Combatentes. A Unidade Local de Saúde do Médio Tejo inicia esta quarta-feira, dia 30 de setembro, a campanha de vacinação sazonal com 51.402 doses de vacina contra a gripe disponíveis para a sua área geográfica. As vacinas já se encontram nas unidades de cuidados de saúde primários, permitindo o arranque da campanha de imunização que decorre até 31 de março de 2027. Este ano, a vacinação gratuita contra a gripe passa a abranger também as crianças dos 2 aos 4 anos, inclusive reforçando a proteção da população pediátrica. O objetivo é reduzir o risco de doença grave e de internamento hospitalar, sobretudo entre as pessoas mais vulneráveis às complicações das infecções respiratórias. Para o LS Médio Tejo, o início da campanha de vacinação sazonal constitui um momento de mobilização das equipas de saúde e da população para a prevenção das infecções respiratórias durante o outono e o inverno. A vacinação contra a gripe é uma medida essencial para reduzir as complicações de ambas as doenças, proteger os utentes dos grupos de risco e aliviar a pressão sobre os serviços de urgência e o internamento hospitalar. Na campanha de vacinação do ano passado, a cobertura contra a gripe na área de abrangência da ULS Médio Tejo atingiu cerca de 80% da população com mais de 85 anos e 55% das pessoas entre os 60 e os 84 anos. Entre os utentes que vivem em instituições, sobretudo em estruturas residenciais para pessoas idosas, a cobertura foi de 88%. Em paralelo, está já em curso a campanha de imunização contra o vírus sincicial respiratório, VSR, iniciada a 16 de setembro nas unidades de cuidados de saúde primários e também na maternidade da ULS do Médio Tejo, localizada em Abrantes. As mais de 900 doses disponíveis destinam-se a imunizar as crianças elegíveis inscritas nas unidades de cuidados de saúde primários que nasceram após o dia 1 de abril de 2026, bem como os bebés que nasçam na maternidade da ULS Médio Tejo até ao dia 31 de março do próximo ano. A campanha abrange também crianças pré-termo nascidas após 1 de janeiro de 2026 e crianças com fatores de risco acrescido com menos de 24 meses, de acordo com os critérios definidos para esta época. O deputado socialista Hugo Costa questionou o governo sobre atrasos na distribuição postal em Tomar, onde estarão mais de 10 mil objetos por distribuir, e sobre constrangimentos semelhantes nos restantes concelhos do distrito de Santarém. Numa pergunta dirigida ao ministro das Infraestruturas e Habitação e enviada às redações, o deputado eleito por Santarém refere que a situação foi denunciada na Assembleia Municipal de Tomar, apontando para uma acumulação que terá chegado a ultrapassar os 20 mil objetos postais. Segundo o deputado socialista, o número de objetos por distribuir manter-se atualmente acima dos 10 mil, sendo igualmente apontada uma carência de 12 carteiros no concelho de Tomar, situação identificada como uma das causas da acumulação de correspondência e dos atrasos. Na pergunta entregue na Assembleia da República, Hugo Costa alerta para os impactos que atrasos prolongados podem provocar na população, nomeadamente quando está em causa correspondência de natureza administrativa, fiscal ou judicial, ou relacionada com serviços essenciais. A situação tem motivado queixas no concelho, tendo sido noticiado este mês o caso de uma fatura da água com prazo de pagamento a 13 de agosto, que chegou ao destinatário numa aldeia da freguesia de São Pedro de Tomar apenas a 3 de setembro, segundo relatou Hugo Costa. O deputado socialista sustenta ainda que os constrangimentos não se limitam a Tomar, com falhas na distribuição noutros concelhos do distrito de Santarém. Quanto a notícias é tudo, continuo na nossa companhia, desejo-lhe uma muito boa noite.

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0: E é ao sabor de grandes músicas que vamos andando aqui nesta noite, aqui na emissão da Tágide, em radiotágide.pt. Tenham uma ótima noite e obrigada por estar desse lado.
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0: Está a ouvir a Rádio Tágido, a rádio dos bons velhos tempos, que lhe dá a ouvir músicas intemporais, daquelas que é sempre bom recordar. Algumas até com alguma emoção. 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
6: Se só agora chegou à nossa companhia, saiba que já iniciámos a viagem de hoje até à meia-noite aqui na Rádio Tágido. Eu sou a Joana Ramos e faço-lhe companhia, como sempre, todos os dias neste horário. Seja muito bem-vindo. Fique por aí.

0: E que bom que é recordar grandes músicas e o melhor ainda é recordá-las consigo. Boa noite, seja bem-vindo. 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
0: www.radiotágide.pt é onde pode ouvir a melhor música de todos os tempos. No início de cada noite, cabe-me a mim, Joana Ramos, escolher todas as músicas que por aqui vão tocando. Obrigada por me fazer companhia aí desse lado. Deixe-se ficar.
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0: E é mesmo só aqui na Tágido que consegue ouvir músicas que já não tocam em mais lado nenhum. Algumas, aposto, já quase não se lembrava delas. Faça-nos companhia, porque ainda há muito mais para ouvir.
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0: Se só agora se ligou à Rádio Tagit, saiba que eu sou a Joana Ramos e que faço diariamente esta viagem entre as 20 e as 24 horas. Uma viagem cheia de grandes músicas que tenho todo o gosto em partilhar consigo.
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5: E assim acontece nas noites da Tágide, irmos lá atrás no tempo buscar grandes músicas. Eu diria até as melhores músicas de sempre. É aqui na Rádio dos Bons Velhos Tempos que pode ouvir todas as músicas da sua vida. Eu sou a Joana Ramos e desejo-lhes uma fantástica noite na nossa companhia.

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0: E se só agora se liga connosco, seja muito bem-vindo. Saiba que no início de cada noite, na Tágid, sou eu, Joana Ramos, quem escolhe todas as músicas que vão tocando por aqui. Tenha uma grande noite com a Rádio dos Bons Velhos Tempos.
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0: Boa noite, seja muito bem-vindo. Está a ouvir a Rádio Tágido, aquela que lhe dá a ouvir grandes recordações. Obrigada pela sua companhia nas noites da sua rádio.
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2: E cá estou eu a dar-lhe boa música. O meu nome é Joana Ramos e espero que goste das músicas que hoje partilho consigo e que nos fazem voltar aos bons velhos tempos. Obrigada por estar desse lado.
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0: E se há uma música especial na sua vida, pode ter a certeza que a qualquer momento a vai ouvir aqui na Tágid. Espero que a playlist que escolhi para esta noite seja do seu agrado. Deixe-se ficar desse lado connosco. Obrigada pela sua companhia.
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6: Que bom que é recordar grandes músicas e melhor ainda é recordá-las consigo. Boa noite, seja bem-vindo. Esta é a Tágide, a rádio dos bons velhos tempos.

0: viva. Boa noite. Sabe o quão bom é saber que está aí desse lado para ouvir todas as músicas que escolhi para passar esta madrugada? Pois é, muito bom mesmo. Espero que goste. Obrigado por estar connosco.
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1: Juntos, nas madrugadas da rádio, vamos ouvindo as músicas que nos marcaram a vida, que nos fazem recordar outros tempos e que, em alguns casos, até nos aceleram o coração. E isto só estás lhe dá a ouvir. Tenha uma boa noite.
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2: Informação com a jornalista Patrícia Seixas.
3: Muito boa noite. O prazo para identificação e registro gratuito de terrenos do Balcão Único do Prédio, o BUPI, termina hoje, quando estão identificadas 46% da área no continente e 37% na Madeira, passando a partir de amanhã a custar 15 euros. O Decreto-Lei alargou procedimentos e prorrogou a gratuitidade da georreferenciação de propriedades no âmbito do Sistema de Informação Cadastral Simplificado e do BUPI até 30 de setembro. No diploma estipulado que a partir de dia 1 de outubro, por cada representação gráfica georreferenciada, uma RGG, serão cobrados 15 euros até ao nono registro e 10 euros a partir da décima representação gráfica. Determinou-se ainda que nas candidaturas a apoios financeiros, designadamente de fundos da União Europeia, fundos nacionais ou outros, que tenham por objeto prédios rústicos ou mistos, devem ser instruídos com RGG. Por outro lado, as representações gráficas georreferenciadas relativas aos bens imóveis do domínio privado do Estado, das regiões autónomas, das autarquias locais e dos institutos públicos devem ser realizadas até ao dia 31 de dezembro de 2027. O diploma clarificou ainda que os titulares de terrenos rústicos inscritos na matriz predial da autoridade tributária, mas sem registro em vigor de aquisição, reconhecimento de propriedade ou posse, devem ser notificados pelo Instituto de Registros e Notariado para os registar, obter RGG ou indicar a quem pertencem, sob pena de se iniciar o procedimento de reconhecimento de prédio sem dono. Em termos de municípios no continente, Miranda do Douro, no distrito de Bragança, lidera na percentagem de propriedades identificadas com 74%. O Núcleo de Abrantes da Liga dos Combatentes assinalou esta terça-feira, 29 de setembro, o 103º aniversário numa cerimónia realizada ao Monumento aos Mortos da Grande Guerra no Jardim da República. A cerimónia contou com a presença do Presidente da Liga dos Combatentes, o Tenente-General Joaquim Chito Rodrigues, do Presidente do Núcleo de Abrantes, o Coronel de Infantaria Fernando Lourenço, representantes das autarquias, forças militares e de segurança e núcleos da Liga de Santa Margarida, Torres Novas, Entroncamento e Tomar. As comemorações começaram com honras militares e o hino nacional, seguindo-se a homenagem aos combatentes do Conselho de Abrantes que morreram ao serviço do país. Foi depositada uma coroa de flores no Monumento aos Mortos da Grande Guerra, num momento que incluiu os toques de silêncio e de homenagem aos mortos e uma invocação religiosa pelo Padre António Castanheira. Um dos assuntos abordados foi a antiga reivindicação de novas instalações para o Núcleo de Abrantes. Chito Rodrigues revelou que já foram apresentadas propostas concretas ao Ministério da Defesa Nacional e manifestou esperança numa solução.
4: Tenho também que referir que a Liga dos Combatentes há longos anos se vem batendo para que o Núcleo de Abrantes tenha um outro lugar para a sua sede. Tenho fundadas esperanças que o vamos conseguir. Embora tenhamos tornado digno o espaço que não tinha essa dignidade e onde estava instalado o Núcleo de Abrantes. Ali temos vivido, mas ainda não perdemos a esperança de que, para além de continuarmos a usufruir daquele espaço, o Núcleo tenha um espaço onde os combatentes se possam conviver, onde o apoio ao stress pós-traumático e à saúde se possa aplicar e o núcleo tenha umas instalações dignas. Estamos, já fizemos propostas concretas ao Ministério da Defesa Nacional para que isso aconteça.
3: As comemorações dos 103 anos serviram ainda para distinguir associados com a Medalha das Campanhas das Forças Armadas e reconhecer aqueles que completam 25 anos como sócios da Liga dos Combatentes. A Unidade Local de Saúde do Médio Tejo inicia esta quarta-feira, dia 30 de setembro, a campanha de vacinação sazonal com 51.402 doses de vacina contra a gripe disponíveis para a sua área geográfica. As vacinas já se encontram nas unidades de cuidados de saúde primários, permitindo o arranque da campanha de imunização que decorre até 31 de março de 2027. Este ano, a vacinação gratuita contra a gripe passa a abranger também as crianças dos 2 aos 4 anos, inclusive reforçando a proteção da população pediátrica. O objetivo é reduzir o risco de doença grave e de internamento hospitalar, sobretudo entre as pessoas mais vulneráveis às complicações das infecções respiratórias. Para o LS Médio Tejo, o início da campanha de vacinação sazonal constitui um momento de mobilização das equipas de saúde e da população para a prevenção das infecções respiratórias durante o outono e o inverno. A vacinação contra a gripe é uma medida essencial para reduzir as complicações de ambas as doenças, proteger os utentes dos grupos de risco e aliviar a pressão sobre os serviços de urgência e o internamento hospitalar. Na campanha de vacinação do ano passado, a cobertura contra a gripe na área de abrangência da ULS Médio Tejo atingiu cerca de 80% da população com mais de 85 anos e 55% das pessoas entre os 60 e os 84 anos. Entre os utentes que vivem em instituições, sobretudo em estruturas residenciais para pessoas idosas, a cobertura foi de 88%. Em paralelo, está já em curso a campanha de imunização contra o vírus sincicial respiratório, VSR, iniciada a 16 de setembro nas unidades de cuidados de saúde primários e também na maternidade da ULS do Médio Tejo, localizada em Abrantes. As mais de 900 doses disponíveis destinam-se a imunizar as crianças elegíveis inscritas nas unidades de cuidados de saúde primários que nasceram após o dia 1 de abril de 2026, bem como os bebés que nasçam na maternidade da ULS Médio Tejo até ao dia 31 de março do próximo ano. A campanha abrange também crianças pré-termo nascidas após 1 de janeiro de 2026 e crianças com fatores de risco acrescido com menos de 24 meses, de acordo com os critérios definidos para esta época. O deputado socialista Hugo Costa questionou o governo sobre atrasos na distribuição postal em Tomar, onde estarão mais de 10 mil objetos por distribuir, e sobre constrangimentos semelhantes nos restantes concelhos do distrito de Santarém. Numa pergunta dirigida ao ministro das Infraestruturas e Habitação e enviada às redações, o deputado eleito por Santarém refere que a situação foi denunciada na Assembleia Municipal de Tomar, apontando para uma acumulação que terá chegado a ultrapassar os 20 mil objetos postais. Segundo o deputado socialista, o número de objetos por distribuir manter-se-á atualmente acima dos 10 mil, sendo igualmente apontada uma carência de 12 carteiros no concelho de Tomar, situação identificada como uma das causas da acumulação de correspondência e dos atrasos. Na pergunta entregue na Assembleia da República, Hugo Costa alerta para os impactos que atrasos prolongados podem provocar na população, nomeadamente quando está em causa correspondência de natureza administrativa, fiscal ou judicial, ou relacionada com serviços essenciais. A situação tem motivado queixas no concelho, tendo sido noticiado este mês o caso de uma fatura da água com prazo de pagamento a 13 de agosto, que chegou ao destinatário numa aldeia da freguesia de São Pedro de Tomar apenas a 3 de setembro, segundo relatou Hugo Costa. O deputado socialista sustenta ainda que os constrangimentos não se limitam a Tomar, com falhas na distribuição noutros concelhos do distrito de Santarém. Quanto a notícias é tudo, continuo na nossa companhia, desejo-lhe uma muito boa noite.
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1: Se é a boa música que procura ouvir esta noite, deixe-me que lhe diga que, na modéstia à parte, preparei para hoje uma grande seleção musical. Está, portanto, no sítio certo para passar uma noite magnífica, com músicas extraordinárias. Obrigado por estar connosco.

0: Se está a trabalhar na nossa companhia, saiba que é um prazer poder levar até si estas músicas que, certamente, ajudam a que a noite corra melhor. Eu, pela minha parte, tenho todo o gosto em passá-las para si. Fique por aí comigo e tenha uma ótima noite com a Tágide.
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0: só na tarde lhe damos a ouvir músicas que já não ouvem mais lado nenhum. Eu escolhi um par delas para ouvirmos esta noite. Fico por aí para as recordarmos juntos.
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5: E assim acontece nas madrugadas da Tágid, irmos lá atrás no tempo buscar grandes músicas. Eu diria até as melhores músicas de sempre. É aqui, na Rádio dos Bons Velhos Tempos, que pode ouvir todas as músicas da sua vida. Eu sou o Luís Barbosa e desejo-lhe uma noite fantástica na nossa companhia.